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0: Sequência, a gente agora 21 horas e 2 minutos. Professor Marco Antônio de São João da Baliza, Roraima, palavra é sua.
1: Então, Maurício, eu estava ouvindo essa música que chamava de Esse São Cururu, não é, Maurício?
0: Não,

0: Cara,
1: é mais uma

Mas sempre é bom falar com você. Na verdade, a gente não fala com o Maurício, a gente fala com o Brasil, né?

0: comunicação. Foi
1: falando do estado de Roraima, estado do Amazonas e estado do Pará.
0: Isso. Principalmente Amazonas e Pará, porque ali parece ser mais forte, né?
1: E o Amapá também parece.
0: E infelizmente, né, muitas vidas, muitas pessoas perderam, né, as vidas.

0: graças a Deus, nós somos contemplados, né, pela natureza, por Deus, que aqui no Brasil é bem tranquilo a respeito desses fenômenos, né? Pouco se vê falar, né, Maurício?
1: Professor, você foi estudar nós dois, nós vamos até amanhã, né? Então, você quer mandar um abraço aí pra alguém?

a luta. E gostaria de oferecer para todo mundo que está escuta, Maurício, principalmente para as pessoas que gostam da música sertaneja gostosa, com a música Cupião Carreiro de Paulo, seguindo seus passos. Aí se você puder, seguindo seus passos, né? Muito, muito boa. Cupião Carreiro de Paulo.

0: Alma Fria do André Andrade. É você comandando aí para nós. Comando é seu, professor Marco Antônio, aí de São João da Baliza, Roraima. Manda ver aí.
1: Alô, você, meu caro ouvinte, que está na escuta do programa. Eu de cá, você de lá, para você que está apaixonado, que gosta.

0: Agora 21 e 14, Celso Ribeiro.
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cabelo. Maurício, eu queria mandar um abraço para um pessoal que sempre está gravando aí o áudio da Rádio Nacional nas ondas curtas, né? É, na frequência de 6.180 kHz. Nesse momento eu estou ouvindo na frequência de 11.780 kHz. Ó, alto e bom som aqui

0: para quem tá ligado na Rádio Nacional de Brasília. Abraço também o seu sonoplasta aí. Fica com Deus.
1: Você fala fácil, hein? Gostei demais, amigão Everaldo Silva, da nossa co-irmã Rádio Capital de São Paulo. Hoje eu ouvi demais a capital de São Paulo.

Godoy, Everaldo Silva, é comunicador dos craques dela, da Rádio Capital de São Paulo, lá bem pertinho do Aeroporto Internacional de Guarulhos, o aeroporto de Cumbica, São Paulo. Já pusei algumas vezes por aí, gosto dos aeroportos.

0: gentileza de participar conosco. Meu amigo Celso Ribeiro, aqui tem do estado da Bahia, Ivo falando. Alô, Ivo!
1: Ô, Maurício, boa noite, Maurício. Ô, Maurício, fazendo uma ser lindo demais, Maurício. Tô aqui na Fazenda Vitória de Seabra, Maurício, de Bahia.

0: aqui se abre, viu? Um abraço, Maurício, boa noite, Maurício. Vamos ver quem foi o primeiro dia, viu? Um abraço, Maurício.
1: Defesa pura, muito obrigado, amigão. Aí no Vale do Paraíso, em Seabra.

Maurício, queria que você pedisse mandasse um recado pra mim, convidando toda a minha família aí pra a gente acampar lá no Rancho do Peixe, passar o final de semana lá, junto com a família. Manda esse recado pra nós aí, manda o áudio pra mim mandar pra ele também, tudo pra todo mundo que tá convidado. Grande abraço.

0: A gente ia acampar lá no Rancho do Peixe, passar o final de semana lá, tô com a família, manda esse recado pra nós aí, manda o áudio pra mim mandar pra eles, meus grupos, tá? Todo mundo tá convidado. Grande abraço, bom programa aí.
1: Tranquilo e calmo.
0: E você tá daí, eu tô de cá.
1: Pronto.
0: Você de lá e eu de cá.
1: Você falou do lado que eu escuto. Obrigado.

meu amigo professor Lúbio, de algum lugar do Brasil,

0: vai chamar a atenção nacionalmente, sabe?
1: É o combate à pedofilia, né?
0: É, o combate à pedofilia. E nós estamos aqui sendo bem acolhidos. É, os políticos estão nos recebendo muito bem. Amanhã eu vou fazer visita ao PIC

0: também ao feminicídio, não é isso, professor Núbio?
1: É verdade. O Maurício Armeiro, aqui o convite a nível nacional, esse, no dia 28 de agosto, esse grande movimento.

0: ao vivo.
1: Ah.
0: É 61.
1: 61, Brasil.

0: DDD 61, depois 98241-0108. 61 DDD 9, depois 8241-0108. Não é isso?
1: Eu quero passar aqui para falar com um grande amigo nosso, o Jacaré.
0: Aham, tá bom. Beleza. Alô, alô.

0: demais. Você tá falando na Rádio Nacional do Eu Ligar Você de Lá, para todo o Brasil. Quer mandar um alô para alguém, Zacarias?
1: Um abraço
0: para todos, para todos que estão aí no
1: programa.
0: Tá bom. E depois dê um abraço aí no

0: Boa demais.
1: Convidamos toda a nação brasileira que quiser vir pra cá, o convite tá aberto. O telefone,
0: tá,
1: se quiser vai encontrar comigo,
0: uhum.
1: Vai estar na sala de alguma coisa, vai receber doação mesmo,
0: tá,
1: quando
0: bom.
1: Quiser.
0: Tá bom. Obrigado, viu?
1: Aí, então.

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Música bonita, Lourenço Lorival, Menino Caçador. São 21h33 e essa moda aí me faz lembrar meu querido pai, o Ferrugem. Levante essa moda, meu amigo Celção.

0: minutos, eu de cá, você de lá. Maria do Rosário.
1: E o Juarez Pedido, lá de Itaguaí, no Rio de Janeiro, também está ouvindo eu de cá, você de lá. Maurício, está gostando muito, ele quer ouvir aquela música desde ontem.
0: Como é que é o nome da música?
1: Pedindo para ouvir O Especialista, José Mulato e Cassiano.
0: Vamos rodar de novo.
1: E

noite. Aqui é João Matos, de Balsas, no Maranhão. João Matos, toca roupa nova aí pra nós, Menina Veneno. Menina Veneno é do Hit, né? Do Hit. É, mandando pra namorada, Elisene, com muito amor e carinho. Está em Balsas, no Maranhão também. Eu tô aqui na Baixa Grande do Piauí.

Terra querida, Maria Lustosa. Maria Lustosa dizendo: eu sou ouvinte assídua, sou aqui de Amarante, no Piauí. Amarante, no Piauí. Maria Lustosa, mande um alô pro meu pai e pra minha mãe, a dona Isabel e o seu João, lá no Saco dos Melos, em Amarante, no Piauí. Quem nasce em Saco dos Melos, de Amarante.

0: programa é muito bom, eu vou te falar.
1: Fala, os nomes aqui sugerem as conversas, né? Sugerem.
0: É, dá o nome de jogadores ali, né?
1: É, Ave Maria, Lukaku, Renocê, tem o que tá, não sei o quê, né? Todo o seu quê, pelo amor de Deus, o estômago aí tá ruim, né?

0: Isso aí é. Eu tô perguntando sobre a altura. É a altura que eu tô perguntando.
1: Quer saber,
0: né?
1: Não, Anderson, quer saber o tamanho do dedo, da mão, do pé?
0: Você tá viajando,
1: não,
0: né?
1: Não, isso é pelo que é engraçado.
0: Vai, eu, né? Tô perguntando o tamanho do rapaz, o tamanho.

Boa noite. Boa noite, Maurício Rabelo. Aliás, é de Teresina, no Piauí. O telefone é de Pernambuco, mas ele está em Teresina. Adriano, aqui de Teresina, Piauí, sempre na escuta do melhor programa de rádio do mundo. Obrigado, viu? Obrigado, Adriano. Ele diz: o rádio não vai sair de moda nunca, porque é a

0: 99847-4516. Repetindo, 38 99847-4516.
1: Aham, bom demais. E tem mais aqui, Edir Souza, dos teclados de Goiás. Edir Souza, dos teclados, né?

9486. Repetindo, é o Ed dos teclados de Cavalcante, Goiás, para o mundo. Faz um bailão arrumado, viu? 62 o DDD, depois 9 9851 9486. 9851 9486. É Goiás 62.

Solta o som, Zé Mulato e Cassiano, o especialista, 21 e 42.

capital de São Paulo, lá em Guarulhos, ouvindo eu de cá, você de lá. Um abraço para todos os radioamadores do Brasil, não sei se pode falar assim. Como é que fala o nome de radioamador? Como é que fala? Radioamador, tem uma comunicação que liga o mundo, né? Um grande abraço. Celso Ribeiro levou.

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desafiadores.

do forte na cidade de Morro Redondo, aqui no sul do Brasil, no estado do Rio Grande do Sul, quase na divisa do Uruguai. Se possível, rode para mim Coração Sertanejo com Chitãozinho Chororó, Elton Silva. Parabéns pelo excelente trabalho, né? Obrigado. Excelente programa, sempre que

estado, estado, eu saí do Rio Grande do Sul, vamos para o estado do Amazonas. A Rádio Nacional é assim, não tem fronteira. Boa noite. Boa noite, caro amigo Maurício Rabelo. Estou aqui de boa, curtindo maravilhoso programa. Eu de cá, você de lá. Quero ouvir Lady Laura, música Mulher Apaixonada.

0: Tem mais Euclides dizendo assim, boa noite. Opa, pera aqui, Euclides, estou tentando abrir aqui, conseguir, vamos lá, Euclides, boa noite, Euclides.
1: Boa noite, Nelson Rabelo, aqui é Euclides, da Lagoa de Rões, Santiago de Castro, na Bahia.

clientes que me mandavam áudio, mandavam boa noite, um bom dia. Ele não tá mandando esses dias, né? Também perdi um tio, tá de próximo, mas nem por isso eu tava defendendo o programa, mas eu raio mesmo.

16, né? Porque esse dia teve um pequeno problema lá no 49 metros, teve um problema, saiu do ar, mas eu estou vendo aqui, ouvinte lá de São Paulo, no Rio Grande do Sul, o Elton, né, dizendo que está ouvindo muito bem lá em 49 metros, então está no ar 49.

Faz aqui. Homem, vem cá. Lourival Dias. Lourival Dias. Falando, acho que lá de Roraima, lá de Minas Gerais. Lourival Dias, cadê você, rapaz? Fala comigo, não esconda nada.

Geraldo do Curitiba, o som que ele está pegando em 49.

0: Grande Paulo nada contra, viu? Bom demais.
1: É muito pra deixar a gente um pouco calombado, tanta paixão, viu?
0: Ah,
1: demais.
0: Calombado. Falou, obrigado, amigão Lourival Dias. São Geraldo do Tumiritinga, Minas Gerais, cumprimentando o Luiz Fernando lá em São Geraldo do Tumiritinga, seu amigo.

Murilo, cadê você? Mandou só um boa noite pra nós aqui, né? Alô, meu querido amigo Murilo, boa noite. Como vai? Tudo bem? Aí nos Estados Unidos, né? Tem mais aqui o Fernando Mendes. É lá de, acho que é de Minas Gerais. Alô, Fernando Mendes, em Minas Gerais. Muito obrigado, obrigado.

ouvir a música Estrada da Vida com o Milionário José Rico. Eu ofereço para todo mundo que está ouvindo, para vocês aí da Rádio Nacional, e ofereço também para todos os caminhoneiros. E é a primeira vez que a gente se

é seu irmão também, pedindo a música do milionário José Rico, Estrada da Vida. Olha, que prazer ter você participando pela primeira vez aqui, sintonizando pela primeira vez a Rádio Nacional de Brasília. Ela está ouvindo pelo aplicativo Rádios Net. Muito obrigado, Simone, muito obrigado à sua mãe, ao seu

metros, chegando lá no Rio Grande do Sul. Ele falou assim, o som na sua cobra, que voltou pela de pau, né? Esse está em 49 metros.

gostei do beleza pura. É o Tinho Celulares, é o nosso querido amigo Elton Silva. Obrigado, obrigado, amigão Elton Silva, nos dando notícias de

Simple, escreve Simple, né? Diz que é o melhor. É, quem está dizendo é meu amigo Fernando Mendes, é o Fernando. É lá de Belo Horizonte, ou se não, lá de Pintópolis, né? É o Fernando Mendes, eu acho que é o Fernando lá de Pintópolis, Minas Gerais, e de Belo Horizonte.

Maurício Rabelo, Geraldo Neto, Natal, Rio Grande do Norte, pela nossa 95,3 Rádio IFRN. Esses dias a gente não transmitiu, ficávamos sempre lá, estávamos transmitindo festejos juninos, mas estamos de volta, sempre na audiência do Eu Ficava.

tá nos momentos aí dos festejos juninos, né? Toda razão, são festas do Nordeste, muito forte a cultura nordestina, os festejos de São João. Logo depois, volta o Eu de Cá, Você de Lá, ligando o Brasil de ponta a ponta. Tem mais aqui, falando conosco.

Beleza pura. Muito obrigado. Jair Benedito de Trombaz em Goiás, muito obrigado. Pedindo Veloso e Velozinho, menina dos olhos verdes, né? E tá preocupado com o jogão do Brasil e Japão pela.

É a Simone de Orofino, Minas Gerais, está dizendo que a mãe dela é a Tininha e o irmão é o Luiz Américo. Ô, Tininha! Aí tem muito cobertor por aí, né? Vida tá boa, tranquilo, faz uma fogueirazinha bem gostosa. Tô lembrando das fogueiras que o meu avô

tarde, é o pai da minha mãe e a dona Maria, minha avó, fazendo altos biscoitos deliciosos, e à noite e até tarde a gente rindo e prestando atenção nas histórias do Pedro Malazarte, que tinha rabo por toda parte. Obrigado, obrigado, Simone Orofino, Minas Gerais.

0: Porque aqui, Maurício, pra mim, a nacional na faixa de 49, nem 25 não tá pegando. Durante o dia.
1: Tá pegando
0: a 49 tá fora do ar faz é tempo, menino. É engraçado, a gente ouvir isso aí em outros estados, sabe? Porque aqui pra mim eu não tô conseguindo, Maurício.

1980 está pegando bem aí. É, a 49 é direcionada para mais perto, a 25 metros, é a que chega lá nos Estados Unidos, chega até no Japão, chega no Canadá, chega na Austrália, né? Isso fora da internet, pelo rádio. Na internet, aí chega em

com meu amigo lá de São Geraldo do Tumiritinga, Minas Gerais. Muito obrigado, viu? É, tem mais aqui, deixa eu dar uma olhada. Tem o meu amigo Nego Lima, mandou uma mensagem para nós aqui. Alô, meu amigo Nego Lima, cadê você, rapaz? Boa noite!

Cabocão. Muito obrigado, meu querido amigo Nego Lima, aí no shopping de Araguaína, Tocantins, fazendo calor, urubu voando só com a asa, outro abanando para diminuir o calor, né? Para fazer um ventozinho, um ventilador com a outra asa. Obrigado.

programa já há muitos anos, sempre tive, sempre ouvia a rádio, ouvia pela rádio AM, a filha, ouvia muito Luiz Alberto, ele ao vivo, né? Ele não é vivo? Não. Infelizmente ele faleceu de Covid, viu? Faleceu de Covid, viu, Admilson Landim?

0: a palavra é sua.
1: Boa noite, Maurício. Boa noite, Fatinha. Boa noite, Celso. E a todos os colegas ouvintes do Rio de Cabo Sanguilá.
0: Sim, tá mesmo. Tô vendo.
1: Todas as noites. Gostaria de me solidarizar aí com os colegas ouvintes, que são muitos ouvintes que você tem

0: irmãos da Venezuela e desejar aí que Deus conforte a todos e proteja a todos. Valeu, Maurício. Campina Grande em festa aqui. Só falta você, o Celzinho, a Fatinha e a todos aí, hein?
1: Você falou do lado dele.
0: Boa noite, muito obrigado.
1: Rapaz, mas que coisa boa. Obrigado.

pessoas que ainda estão ainda soterradas possam ser socorridas com vida. Muito triste, né? São centenas e centenas e até talvez milhares de pessoas já encontradas sem vida nos abalos sísmicos lá da cidade, das cidades da Venezuela. Eles que

0: noite.
1: Olá, Marilson Rabeiro, boa noite, tudo bem? Tudo. Sou João, aqui de Vaza da Roça, Bahia. Uhum. Estou passando aqui para mandar um alô todo especial para minha mãe Eva, na sintonia. Uhum. Ela que mora lá na cidade de Baianópolis, Bahia. Eu aproveito, Marilson, e ofereço a música

0: 10, né? Vamos repetir. Vamos lá.
1: Olá, Marilson Rabelo, boa noite, tudo bem? Sou João aqui de Vaza da Roça, Bahia. Estou passando aqui para mandar um alô todo especial

0: Prisioneiro. Obrigado, João Várzea da Roça, Bahia. Obrigado, Dona Eva, em Baianópolis, Bahia, Brasil.
1: Boa noite, Maurício Rabelo, Fátima, Celso e Anderson. Aqui é o Francisco Luna, de Goiânia e Goiás.
0: Francisco Luna, Goiânia e Goiás.
1: Quero desejar ótimo serviço para vocês e

camarão de ouvido medica você de lá, em Tabocas do Brejo Velho, Bahia. Muito obrigado, muito obrigado. E o Gilberto Vieira manda um abraço especial para o Lorival Dias, é parceiro de todas as noites e todos os dias. Lorival Dias, em São Geraldo, Tumiritinga, Minas Gerais.

0: tenho certeza, de 3 vezes, acho que foram 4 vezes, só fui hospitalizado uma vez, mas deixaram algumas sequelas, mas graças a Deus estou aqui firme e cada dia vai ficando sequela longe, só firme, forte, meu amigo Admilson Landim.
1: Maurício, o Benício está aí, está batendo uma grita.

0: Na próxima vez que eu vier, eu trazer um pra você, até ontem também.
1: É,
0: chegou,
1: até
0: não,
1: hoje,
0: já
1: né?
0: Já tem 30 anos.
1: Viu, Benício? Fala pra ele então que ele tá devendo que é um uísque.
0: É um uísque.
1: Um perfume.
0: E outras cositas mais. Né? É o Jaime, contador de história, dá cada risada boa, viu? É um brancão alto. Amor!

minha, lá de Ourofino, Minas Gerais. Maurício Ramiro, com certeza a melhor época são essas horas que passamos em família, né? O tempo não volta, mas a saudade e as lembranças ficam guardadas no coração e na memória. É isso mesmo, minha querida amiga. É isso mesmo. É assim.

0: Canarinho Prisioneiro.
1: Feliz também de maneira especial para todos os ouvintes da Rádio Nacional.
0: Beleza pura, muito obrigado, João. Aí, Várzea da Roça, Bahia, Dona Eva, em Baianópolis, Bahia.

0: continuando te ouvindo aqui, mas o cara que eu sou mesmo fantástico é daquele negão da revista Nacional.
1: Ah, o Walter Lima.
0: É, o Walter Lima. Já tive o prazer de tomar café com ele lá na Rádio Nacional.
1: Viva
0: um cara muito

5 horas da manhã, de segunda a sexta ou segunda a sábado, viu? Grande abraço, Ribamar. O Walter Lima, é, logo acho que às 10 da manhã, que é o programa dele. É, deixa eu ver aqui. Ô, Celso, você é um menino que tem que ir lá, rapaz. Me

você passa uma música bem bonita do Vicky Renner Filho, né? Para todos que estão na escuta, especialmente para ele. Toca os parabéns pro Ronaldo, viu, Celso? Celso Ribeiro, quem manda é o pai dele, a mãe dele é a Rosilene, o pai parece que é o Sérgio, né?

Paulista, Mato Grosso, muito obrigado, muito obrigado. Tem também aqui, lá de Roraima, falando assim: boa noite, meu nome é Antônia, quero arrumar amizades, né? Boa noite, gostaria muito que você deixasse o meu telefone no ar. Antônia é o nome lá de Roraima, é o...

0: Mundial.
1: Boa noite pra vocês aí da Rádio Nacional. Eu queria ouvir a música Boate Azul com Bruno e Marrone. Tá bom? Até agora não encontrei a pretendente, então deixa eu aqui curtir minha paixão sozinho. Bateu um pouquinho agora de tarde, rapaz, tomando um whisky aqui, comendo.

Vem aí, Edivânio. Rapaz, tá pegando o carro. Ele vai bater aqui, viu? Ele é um cabra sabido. Alô, Edivânio, muito obrigado, Edivânio. É o número do telefone dele pra arranjar namorada. É um caboclo ainda muito novo. Ele diz que tem muita lenha pra queimar, viu?

0: fala de onde, rapaz? Fala aí. Homem.
1: Muito boa noite, meu amigo Mário Sabino. Boa noite, Sérgio Maraújo. Boa noite, Celso. Boa noite, quem tiver no seu conceito.
0: Boa noite.
1: Ô, Maurício, sim. Quero agradecer a todos que lembraram do meu aniversário ontem. Estava me lembrando, era um chá de sofrimento do pai.

0: pastor das ovelhas andando na cruz. E a minha querida amiga, Laurença,
1: uhum.
0: de Monte Alegre de Goiás.
1: Falou, João.
0: E a todos que se lembraram de mim ontem.
1: Uhum.
0: E muito obrigado. Que Deus abençoe e proteja a todos.
1: Beleza.
0: Eu sei que eu fiquei sabendo que deram a homenagem para mim.

0: gente do Brasil, fiquem todos com Deus, porque ele sim é o caminho, a verdade e a vida. Minha mãe, Dona Gasparina, um beijo, a sua bênção. Marlene, um beijinho. Meu pai que está no céu, a sua bênção, meu pai. Tchau, Brasil.
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neste momento, encerramos aqui.

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1: Meia-noite 7.

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Meia-noite 59.

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2: Alunos do curso de Medicina da Universidade Estadual do Tocantins, em Augustinópolis, realizaram uma ação de saúde na aldeia São José, na comunidade da etnia Apinajé, na cidade de Tocantinópolis, no Bico do Papagaio. Durante a ação voltada à saúde de povos indígenas e quilombolas, os alunos de Medicina da Unitins realizaram atendimentos e avaliações em saúde, incluindo aferição da pressão arterial, verificação de glicemia, monitoramento de sinais vitais e outras ações. A comunidade também foi orientada sobre alimentação saudável, riscos associados ao consumo de alimentos ultraprocessados, álcool e outras drogas, além da prevenção do câncer do colo do útero. A ação teve a participação de residentes das áreas de enfermagem, fisioterapia, psicologia e serviço social, e ao todo foram realizados mais de 120 atendimentos e avaliações em saúde, além de 5 rodas de conversa educativas.
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Olha a hora, gente, olha a hora, 6:08, 6:08. Ó, vem aí o nosso motivação para um dia melhor, hein? Fica ligado, vem uma mensagem maravilhosa, vamos lá.

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Muito bem, tá na hora de mais uma motivação para um dia melhor. Vamos lá na palavra de Deus buscar a nossa motivação para esse dia de hoje. Olha o título da mensagem: O Amor que Te Vê. Livro de Isaías, capítulo 41, versículo 10. Lá diz assim: olha, não temas, porque eu sou contigo. Não te assombres, porque eu sou teu Deus. Eu te fortaleço e te ajudo e te sustento com a destra da minha justiça. Que maravilha, né, meu amigo, minha amiga, saber que Deus está sempre nos amparando, sempre nos sustentando. Deus está sempre nos guiando, sempre do nosso lado, mesmo quando a gente não pede a sua presença. Não é assim? Olha que alegria é poder despertar todos os dias e sentir a presença de Deus ao nosso lado. Essa gratidão que enche o coração é um presente, um reconhecimento de que em meio a um mundo tão vasto e cheio de vozes, o Criador do Universo se importa conosco de uma forma única e pessoal. É como se entre milhões ele sussurrasse nosso nome, nos chamasse para um novo dia. Você já parou para pensar na grandiosidade desse amor de Deus? Olha, Deus que cuida de cada detalhe da criação, desde o menor pardal até a imensidão das estrelas. Ele tem um olhar especial, sabe para quem? Para você. Ele conhece cada fio de cabelo da sua cabeça e ouve o seu clamor, mesmo quando parece que a sua voz se perde na multidão. Não há nada que escape ao seu cuidado, nenhuma preocupação que ele não possa entender. Olha, saber que somos filhos amados, escolhidos e protegidos por um pai tão poderoso e bondoso, nos dá a certeza de que nunca estamos sozinhos. Ele é o motivo da nossa felicidade, ele é o motivo do nosso sorriso, a força que nos levanta e a paz que acalma a alma. Olha, nos momentos de incerteza, do medo ou do cansaço, lembre-se, ele está contigo. Ele está te fortalecendo, te ajuda e te escuta, te sustenta. Olha, não importa o que você esteja enfrentando, a mão de Deus está estendida para te guiar, acredite nisso. Ele não apenas te acorda a cada manhã, mas caminha contigo em cada passo, em cada desafio. Olha, a sua felicidade é inabalável, ou melhor, a sua fidelidade é inabalável, e o seu amor é a promessa de que há sempre esperança, um novo começo e a certeza de que em seus braços nós encontramos o verdadeiro lar. Olha, meu amigo e amiga, que essa verdade inunde o seu coração de esperança e gratidão. O amor de Deus por você é eterno, pessoal e incondicional. Ele te vê, ele te ouve, ele te ama mais do que você pode imaginar. Portanto, confie nele, pois ele tem o melhor para a sua vida. Acredite, meu amigo, acredite, minha amiga. Não fique aí de cabeça baixa pensando que você está sozinho, que você está sozinha. Jamais. Esse Deus maravilhoso está do seu lado todos os dias. E aí, o que que nós falamos? Nós devemos falar: obrigado, Senhor. Obrigado, meu Deus, por essa presença tão especial em nossas vidas. O André e o Felipe vão cantar uma linda canção que diz: Bom dia, Deus. Esses dias eu fiz uma mensagem aqui, e aí com toda energia, com toda força, eu falei: Bom dia, Deus. E é o que nós devemos falar todos os dias. Deveria ser a nossa primeira palavra, o nosso primeiro bom dia. Deveria ser esse: Bom dia, Deus. André, Felipe, canta pra gente essa canção.

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0: Bom dia, Léo Vieira. Aqui é a Isadora. Tem café aí?
1: Tem cafezinho, Isadora. Cafezinho tá aqui, ó. Cafezinho Alvorecer. Tá no jeito, tá no jeito. Bom demais, né? Gente, olha, agora são 6:21, 6:21. Pra você ligar, daquele abraço. Raulzão tá aqui, ó, baldinho de água, né, Raulzão? Aqui, ó. Aí, ó, baldinho de água, Raulzão. Esse aí acordou bonito, hein, Raul? Esse aí acordou legal, rapaz. Baldinho de água nele. Vou até salvar isso aqui, viu, Raul? Vou salvar pra jogar um balde de água nesse povo também, viu? Jogar um baldinho de água. É, deixa eu ver, talvez salvou, produção? Salvou, acho que salvou, né? Aqui dizendo bom dia, meu amigo Léo Vieira, Raul Matos, aqui da região do Jacó, em Porto Nacional. Alô pro caçula, pra sua esposa Delice, pessoal em Santa Teresa, Jesus Pereira, Valdir Pulgas e a esposa Belcina na Chácara Bambu, Quinta do Leite, Manuel Martins, a Fazenda Olho d'Água, para todos da Barra do Aroeira, Zé da Jumenta, Mauro Alves, da comunidade São Pedro, e para todos os ouvintes. E toca para nós aí, Jean Giovanni, alô. Maravilha, meu querido, tá no jeito, viu? Vai para você já já, grande Raulzão, na região do Jacó, em Porto Nacional, gente boa, gente finíssima. Ô, Francisco, tudo bem, meu amigo? Bom dia.
2: Bom dia, meu amigo Léo Vieira. Uma sexta-feira abençoada para nós,
1: amém, meu querido, amém.
2: Léo Vieira, passa para nós aí, por gentileza, Rancho de Caboclo aí.
1: Rancho de Caboclo?
2: Minha esposa Luzinete, o Dudezão do Irmão Dulce, o Batistão, Mauro da Aurene 4, João Ivanaldo Doleto.
1: Maravilha.
2: Toda a turma do Detran aqui de Taquaral, dona Helenilza.
1: Opa,
2: meu
1: maravilha.
2: Amigo Ray lá de Silvanópolis.
1: Certo.
2: E toda a turma da animação aí, meu amigo. Muito
1: valeu,
2: obrigado.
1: Valeu, meu querido. Um abraço. Viu?
2: Deus que te dê um bom dia pra você,
1: amém,
2: a sua família,
1: amém.
2: Com saúde e paz.
1: Pra você também, meu querido.
2: Valeu,
1: obrigado,
2: meu companheiro.
1: Valeu, valeu. Ó, essa música que você pede, Rancho de Caboclo, nós não temos, né? Eu acho que é Casa de Caboclo, né? Eu acho que é Casa de Caboclo. Rancho de Caboclo nós não temos aqui. Eu sempre procuro e não acho, viu, meu querido? Se for Casa de Caboclo, me avisa aí, por gentileza. Deixa eu ver quem mais tá comigo aqui. João Ivonaldo. Ih, João, tá na correria, João? Deixa eu ver. Cadê o homem? Aí, o homem correndo. Olha os passos, olha lá.
3: Aí, bom dia, Léo Vieira.
1: Aí, João. Testou, meu amigo. Aí sim, viu? Olha a correria do homem. Olha a correria. Pisado firme, hein? Pisado firme, Dona Maria.
4: O quê? Não acredito.
1: É, João Ivonaldo, na pisada da botina, meu amigo. Né, João?
3: Fala aí. Um abraço pra Sofia Lara, pro Francisco do Tetran.
1: Isso, João Ivonaldo. João, essa pisada aí tá firme, viu? Pisada firme aí. Aí no mínimo aí, eu acho que foi uns... Vou colocar pouco hoje, né? Colocar pouco hoje, uns 5 km ou mais, né? 5 km ou mais nessa pisada da botina do homem aí, viu? Pisada firme, tá gravando o áudio ali, deixa eu ver quanto que ele fez, deixa eu ver.
3: 5.500.
1: Ah, 5.500. 5.5, rapaz, olha aí, rapaz, aí sim, viu? É, meu amigo, 5.5 km, olha aí, João Ivonaldo, tá bom, né, João? Só pra começar o dia, mais tarde tem mais, né? Mais tarde tem mais. Ô, Gesilva, bom dia, minha amiga.
5: Bom dia, Léo.
1: Bom dia, minha querida.
5: É a Gesilva.
1: Ô, Gesilva, tudo bem?
5: Eu queria saber o que significa sonhar com dinheiro.
1: Sonhar com dinheiro? Muito dinheiro.
5: Com lama.
1: Vamos saber já.
5: Pessoa pisando dentro de lama.
1: Calma aí, que já nós vamos saber. Viu, gente?
5: Deu uma boa sexta-feira pra cada um de nós.
1: Amém, minha querida, amém. Obrigado, viu? E já vou trazer o significado do seu sonho, viu? Ela sonhou com muito dinheiro, né? Muito dinheiro. E com lama, né? Com lama, pisando na lama. Ai, ai, ai. Sei não, vamos saber já, viu? Já vou saber o que significa esse sonho aí. É, dinheiro teria que ser coisa boa, né? Teria que ser coisa boa. Agora, tal da lama, rapaz do céu. Já eu vou saber esse negócio aí, viu, Gesilva? Guarda aí que nós vamos trazer vamos trazer o significado do seu sonho, viu, minha querida? Gente, ó, se você dormiu e sonhou, né? É o sonho bom, sonho ruim, tá? Fica, né? Tá sonhando. Manda pra gente aí, manda aí. Nós estamos com o significado dos sonhos, né? Aqui no nosso programa Alvorecer, a gente traz pra você o significado dos sonhos também, tá bom? 6:27, 6:27, vamos lá?
6: Áries, de 21 de março a 20 de abril.
1: Muito bem, atenção, Áries. Olha, o dia começa trazendo percepções profundas sobre desejos, medos e emoções que vinham sendo evitadas. Olha, conversas sinceras ajudam você a compreender melhor o que precisa ser transformado internamente, tá? Olha, depois, a entrada da Lua em Sagitário amplia sua vontade de movimento, liberdade e expansão. Mudanças inesperadas podem abrir caminhos que antes pareciam distantes, tá? Os números da

0: para o dia de hoje são 44, 59 e 60. E a cor para o dia de hoje é branco.
1: Atenção, Touro, de 21 de abril a 20 de maio.
0: Olha, relacionamentos passam por um momento de maior intensidade emocional. O dia favorece diálogos honestos e compreensões importantes sobre reciprocidade, né? Olha, a confiança e expectativas afetivas também. Porém, emoções acumuladas podem gerar reações impulsivas se não forem acolhidas com maturidade. Mais tarde, o céu favorece transformações internas e liberdades de padrões antigos. Tá bom, Touro? Olha os números da sorte. Anota aí, são 09, 12, número 21. E a cor para o dia de hoje é rosa.
1: E agora, os astros falam para você que é de Gêmeos, de 21 de maio a 20 de junho.
0: Atenção, Gêmeos, olha, relacionamentos entram em destaque e movimentam seu emocional de forma intensa. A lua em Sagitário favorece encontros inesperados, trocas sinceras e conexões que ampliam sua visão sobre o amor. Olha, algumas pessoas chegam para bagunçar certezas antigas e talvez isso seja exatamente o que você precisava agora, viu, Gêmeos? Os números da sorte para hoje, anota aí, são 27, 43 e número 54, e a cor para hoje é preto.
2: 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Mas em nome de Deus, eu agradeço e peço que cada fã, cada amigo, cada irmão que dê um passo por mim, porque eu não sei onde estão os meus passos.

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1: Olá, a rede estadual de ensino do Tocantins alcançou um resultado histórico nas inscrições para o Enem 2026. 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
2: O índice é 10% maior que o registrado em 2025 e coloca o Tocantins em primeiro lugar da região norte em percentual de concluintes inscritos, refletindo o trabalho de mobilização realizado pela SEDUC, Superintendências Regionais de Educação e Escolas da Rede.
1: Também foi publicada a classificação definitiva do processo de reaproveitamento para redistribuição de candidatos aprovados e não nomeados no concurso da educação de 2023.
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5: Edson Nazaré Alves foi reitor da Unitins entre 3 de março de 2000 a 22 de setembro de 2005. Administrador especializado em gestão pública, foi em sua gestão que a Unitins iniciou a trajetória na educação à distância, modalidade que projetou o nome da instituição nacionalmente. Também investiu na qualificação de professores como profissionais do ensino superior.
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8: Muito bem, pessoal, estamos de volta. Excelente manhã pra você. Bora, bora, bora, bora. Em sexta-feira chegou!

0: gente, olha a hora. 6:38, 6:38. Continua aqui o seu programa Alvorecer Sertanejo.
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2: Eita.
3: Que tá desanimado, rapaz? Hoje é sextou, sextou.
0: É, desanima não, viu? Desanima não. A semana já está chegando ao final, né? Mais uma semana. Nós vamos concluindo, graças ao nosso bom Deus, né, Rainha? Graças a Deus. Concluindo mais uma semana, como diz, né? Com sucesso, né? Concluindo mais uma semana com sucesso. Bom, vamos lá então desvendar o. Vamos trazer o significado do sonho da nossa amiga Gersilva, né? A Gersilva lá do Entre Rios, que perguntou pra gente: é o que significa sonhar com muito, muito dinheiro, Léo? Olha, ô Gersilva, sonhar com muito dinheiro, minha amiga, costuma simbolizar prosperidade, autoestima, oportunidades, né, conquistas ou desejo de melhorar de vida. Olha, nem sempre está ligado ao dinheiro em si, mas também ao sentimento de abundância e valorização, tá? Já sonhar pisando na lama geralmente simboliza dificuldades, olha, preocupações, né, obstáculos, situações confusas ou sentimentos de estar preso em algum problema. Também pode representar a necessidade de enfrentar desafios antes de alcançar o objetivo, tá? Então tá aí o significado dos dois sonhos. Juntando esses dois sonhos, né? A combinação desses elementos pode sugerir que você está perto de uma oportunidade importante, mas precisará superar dificuldades para aproveitá-la, tá? Existe aí um desejo de crescimento financeiro ou profissional, acompanhado de receios ou obstáculos no caminho. Olha, pode ser aí um sinal de que, apesar das dificuldades atuais, há potencial para prosperidade se você continuar firme, tá? Então tá aí o significado do seu sonho, tá bom, minha amiga? E se você dormiu e sonhou algum sonho que você ficou encabulado, é só lembrar do Alvorecer. Vou falar com o Léo Vieira e ele vai trazer o significado do meu sonho. Não é, não é não, Rainha?
2: É claro.
0: É desse modelinho.
4: É sexta-feira,
0: É sexta-feira, gente. Sexta-feira boa. Vamos lá, seguimos, né? Seguimos aqui, depois do significado do sonho da Gersilva. Ouviu aí, Gersilva? Tá ok? Então, ó, só prestar atenção aí no negócio aí, presta atenção no significado e bora pra cima, né? Bora pra cima. Ô, Manuel, tudo bem, meu querido?
5: Bom dia. Bom dia.
0: Bom dia.
5: Sextou, meu irmão. Isso. Era boa. Essa é a música pra nós ouvir.
0: Qual é?
5: Milionários aí, que Estrada da Vida, meu irmão. Bom
0: Estrada
5: dia
0: da
5: pra
0: vida.
5: Você,
0: meu. Tudo bem, deixa eu colocar aqui o Estrada da Vida. Estrada da Vida, cadê? Estrada, uai. Tá aqui, ó, Estrada da Vida. Vai pra você, ó, vou tocar ela com o Sami Rico e o Zezé, tá? Já vou deixar no jeito aqui pra você e eu vou tocar com o Sami Rico e o Zezé, que ficou legal demais, tá bom? Quem mais? Marcelina, tudo bem, minha amiga?
6: Alô, bom dia, meu amigo Léo Zigueira, bom dia com alegria.
0: Sextou
6: com esse. Eita, Léozinho, saudade demais. Mas pelo rádio não é mais da saudade, né? Eu tô ouvindo, já acordei pra ouvir Léozinho Vieira, ouvir as gaitadas,
0: né,
6: do povo aí. O Léozinho Vieira também. Ô, Tacílio, não xinga mais. Xinga não, não fala mais,
0: deixa
6: cabeça
0: eu,
6: de.
0: Deixa o chapéuzinho vermelho.
6: Tacílio, tô chegando aqui que hora dessa, senão eu ia te estopar, viu, Tacílio? Você vai matar a curiosidade de conhecer a velha. Ô, Léozinho Vieira, eu vou pedir música do Henrique Luiz e Juliano.
0: Qual é?
6: Cuida bem dela,
0: bem.
6: Você não vai encontrar alguém melhor que ela. Eita! Vai pra todos do Grupo Alvorecer, meu coração sertanejo. Mandar pra você também, tá, Léozinho Vieira?
0: Obrigado, querida, obrigado.
6: Cheiro e queijo, tô ouvindo, eu tô atento e tô ligado,
0: ó. Isso. Obrigado, querida, pra você também, ó. Beijinho pra ela, Marcelena, gente boa, gente finíssima. Tá nas Minas Gerais, né, Rainha? Nas Minas Gerais, mas tá sempre ouvindo a gente, sempre acompanhando através da internet. A gente fica muito feliz com essa audiência maravilhosa. As pessoas saem de Palmas, vão pra outros estados, pra outros países, mas leva o Nitins, né? Isso é bom demais, é um sinal de que gosta do trabalho da gente, que também gosta da nossa rádio, né? Bom demais. Goiano, tudo bem, querido? Bom dia.
7: Bom dia, Léo.
0: Bom dia.
7: Tô ligado, sextou.
0: Opa, obrigado,
7: bom que
0: meu
7: vamos.
0: Querido.
7: É nóis.
0: Isso.
7: Ô, Léo, se possível, depois você pega pra nós.
0: Qual é?
7: César e Paulinho.
0: César e Paulinho?
7: Lucelinda.
0: Ah, essa é bonita, viu?
7: Pra Jane, Sônia, Simone, Assis, Mão de Cola e Raimundinha, lá no Rio do Sono.
0: Maravilha.
7: É nós. Vamos que vamos.
0: Valeu, meu querido. Um abraço.
7: É a segunda, né?
0: É a

0: um frio palatador, só capidão. E ofereci aqui para minha esposa, Luceni, a dona Irani, dona Silva, dona Rita de Castro, dona Divina, dona Rosa Batista, Solane Marujo, Sobeste Malvina, Jânio Silva Pajoso, Santa Teresa, Miguelão da Cerâmica, Raul Mato, Rondinei, Armandinho da Sarra, Carlão, e vai para toda a galera da animação e para Jânio lá em Silvanópolis, manda um balde d'água nela e um choque nela para ela acordar.
1: Bem, tá aqui, ó, tá no jeito, aqui assim, ó, baldinho de água e ó, choquinho também. Olha a hora, gente, olha a hora, 6:44.

0: Essa é linda demais, hein, Letícia?
1: É, rapaz, de jeito aí você machuca os corações apaixonados do Brasil.
0: Ai, ai, ai, isso daí, é, ó, culpado é o Raulzão, viu, viu, Dona Maria?
2: O quê? Não
0: é... Raul Matos que pediu essa moda, foi ele, foi ele. Olha, o governador do Tocantins, Vanderlei Barbosa, entregou ontem, quinta-feira, a pavimentação de 16, quase 17 quilômetros da rodovia TO 428 entre Santa Maria do Tocantins e Recurso Holândia. Durante a agenda, também assinou ordens de serviços para a construção de duas pontes de concreto sobre o rio Gameleira e e autorizou também o início aí da licitação para pavimentar o trecho restante do, da rodovia entre Barro Alto e Recurso Holândia. Olha, as obras somam investimentos superiores a 36 milhões e tem como objetivo melhorar a mobilidade, aumentar a segurança no trânsito e facilitar o escoamento da produção agropecuária, fortalecendo o desenvolvimento da região centro-norte do estado. O governador também entregou 10 boxes para o Centro de Comércio Popular de Recurso Holândia, né? Incentivando o empreendedorismo e a geração de renda. Olha, durante a programação, Vanderlei Barbosa ainda participou da inauguração de obras municipais, reforçando a parceria entre governo do estado e prefeitura municipal para ampliar a infraestrutura e impulsionar o desenvolvimento do município. Tá aí, muito bem, né? 6:53, 6:53, vem aí as previsões para Câncer, Leão e Virgem.
3: Alô, alô, você que é de Câncer, de 21 de junho a 21 de julho.
0: Olha, o céu favorece a reorganização da rotina, mais atenção ao corpo e decisões práticas que melhorem seu equilíbrio emocional. A lua em Sagitário ajuda você a perceber onde existe excesso de cobrança ou desgaste acumulado, viu? Pequenas mudanças no cotidiano podem renovar a sua energia de maneira significativa, tá bom, Câncer? Os números da sorte para o dia de hoje são 05, 23 e número 51, e a cor para o dia de hoje é amarelo.
3: Atenção, leoninos, chegou a hora do seu horóscopo, de 22 de julho a 22 de agosto.
0: Atenção, leão, olha, a vida volta a pulsar com mais entusiasmo, tá? A lua em Sagitário reacende a sua criatividade, sua vontade de viver algo diferente e o desejo de se conectar com pessoas que despertam a autenticidade em você. Olha, o amor, os prazeres e as trocas espontâneas tendem a ganhar mais espaço. Permita-se sair um pouco do controle, tá bom, leão? Atenção para os seus números da sorte hoje são 14, 31 e 58 e a cor é azul turquesa.
3: Atenção, virginiano e virginiana, de 23 de agosto a 22 de setembro.
0: Olha, algumas respostas emocionais não virão por meio da lógica. O dia favorece acolhimento, intimidade e reconexão com aquilo que faz você se sentir pertencente, né? Olha, questões familiares ou emocionais podem ganhar novos significados quando você abandona a necessidade de resolver tudo racionalmente, tá bom, virgens? Os números da sorte para hoje são 06, 15, número 26 e a cor para hoje é marrom.

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2: Produtores brasileiros começaram de forma pontual a colheita do milho da segunda safra 2025-2026, mas a expectativa é de uma produção menor em relação ao ciclo passado. A redução deve impactar os preços no mercado interno e também as exportações do grão. O principal problema está em Goiás, que é o quarto maior produtor de milho safrinha do país, onde a falta de chuva provocou perdas significativas nas lavouras. Segundo especialistas do setor, a quebra em Goiás pode chegar a 5 milhões de toneladas. Mas, apesar da redução na produtividade, o Brasil registra área plantada recorde de mais de 18 milhões de hectares nesta temporada.

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4: É isso aí, muito bem, estamos de volta, pessoal. Excelente manhã pra você. Vamos que vamos.

0: gente, olha a hora. 7:06, 7:06 agora, informou o nosso Josito.
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2: Sexta-feira, hashtag graças a Deus.
0: É, meu amigo, ó. Sextamos, sexta-feira boa, graças a Deus. Obrigado você que acompanha a nossa programação, você que manda a sua mensagem pra gente também. Somos gratos aí pela sua audiência e a sua companhia, né, Estelinha?
3: E ela, Vera, sextou.
0: Sextou, Estelinha.
3: E ela, Vera, já tomou o café?
0: Tomei não, Estelinha, não tomei o cafezinho ainda não, mas vou tomar, vamos tomar o virtualzinho aqui por enquanto, né? Tomar o virtual só pra gente ouvir o barulho aí do café. Olha o cafezinho caindo aí, coisa boa, é uma delícia, né? Cafezinho é uma delícia. E a Tayane.
4: Bom dia, Lezinho, tudo bem?
0: Tudo bem,
4: você,
0: querida.
4: Eu amo você.
0: Eu amo você também, Tayane, ó, que coisa fofinha, né? Que maravilha. 7:06, 7:06, daqui a pouquinho nós vamos parabenizar os aniversariantes, viu, gente? Daqui a pouco, olha Deus Mazão, vai ter um almoço aí hoje? Rapaz do céu, Deus e Mar chegou com as panelas ali, viu, Dona Maria?
5: O quê? Não acredito.
0: Deus e Mar chegou com as panelas ali.
5: O
0: acho
5: quê?
0: Que.
5: Não acredito.
0: Rapaz, vai ter um almoço ali, viu? Vai ter um almoço. Acho que eu já tô por aqui mesmo, eu vou aproveitar aí já, né? Já aproveitar, já sair daqui almoçado já, rapaz. Já sair almoçado logo, né? Aproveitar que Deus e Mar já trouxe as panelas pra cá mesmo. Já vamos almoçar por aqui mesmo, já trabalha almoçado, né? Eita, Deus Mazão. Gente, ó, deixa eu trazer mais recadinhos aqui. Daqui a pouquinho tem os parabéns, viu? Já, já. Tem os parabéns aqui para os aniversariantes. O Otacílio Menezes, lá de Brejinho de Nazaré. Tá dizendo bom dia, Léo Vieira, tudo bem? Sou Otacílio Menezes, aqui de Brejinho de Nazaré. Toca aí uma música do milionário José Rico, Ilusão Perdida. É, rapaz, é. O rádio tá ligado aqui na Unitins, viu, Léo? Ó, muito bem, meu querido. Valeu. Abração e a moda vai pra você já já, viu? Vai pra você já já, a moda já tá preparadinha ali pra gente tocar pra você, ó, Otacílio de Brejinho de Nazaré, aliás, pra todos aí de Brejinho, tá? Abração, obrigado pela companhia. Ô, quem mais? Aqui tá dizendo bom dia, gostaria de pedir uma música Amargurado e mandar pra um abraço especial pra todos de Santa Teresa do Tocantins. Quem é que mandou aqui? Amorim, né? Amorim Céu, né? Amorim do a assistência técnica aí, né, Amorim? Abração, meu querido, pra vocês aí, todo mundo, obrigado pela companhia, pela audiência, e vamos deixar a moda na sequência aí pra tocar pra você também, tá bom? Ô, Marcos, fala, meu querido, bom dia.
6: Bom dia. 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
0: Isso.
6: Na Unitins FM com Léo Vieira, que é o Marcos Cresce do Bela Vista, rapaz. Tem aquela música Rio

0: Seu Limão, Alqueirão de Saudade. Manda essa música romântica aqui pra nós ficar sexta-feira, Leozão.
1: Eu já ganhei
0: o prêmio aí do kit do Santa Clara. O melhor café do estado de Palmas, do Brasil, rapaz.
1: Isso.
0: É o café da dona de casa. Todo dia eu tomo um cafezinho. Mas mulher gosta mais de café do que eu.
1: Ó, oh, Leozão. Legal,
0: aí,
1: meu
0: aí é o meu prêmio aí na 108 Sul, né, Léo?
1: Exatamente.
0: Eu, da academia, aí, isso, né, na academia do Barão, parece.
1: Exatamente.
0: Como o prêmio aí, falou? Obrigado por tudo, ligado. Te dá um bom final de semana. Deus te acompanhe, Deus no comando. Tchau, tchau.
1: Tchau, tchau, meu querido. Um abraço, viu? Tudo de bom pra você, felicidade, grande Marcos. É, foi o sortudo de ontem que levou o Super Kit Santa Clara. Quem mais, gente? Quem mais? Deixa eu ouvir.
2: Bom dia, Lovieira. Bom dia a todos da rádio. É, aqui é a Simoni.
1: Oi, Simoni.
2: Quero pedir uma música.
1: Qual é?
2: É, Folha Seca.
1: Folha Seca?
2: Amado Batista.
1: Ah, opa, muito bem.
2: Quero oferecer pra minha mãe.
1: Ah.
2: Maria, lá de Barrolândia.
1: Dona Maria,
2: meu pai,
1: de Barrolândia.
2: Iracema,
1: legal.
2: Natalino.
1: Maravilha, obrigado, viu? Ô, cadê o velho Moraes? Cadê o velho Moraes?
3: Vira,
1: ô,
3: bom dia.
1: Moraes.
3: Bom dia. Manda pra mim, faz ela feliz aí com o milionário José Rico.
1: Ó, faz ela
3: já
1: feliz.
3: Estou de pé, macho velho.
1: Valeu.
3: Indo pro trabalho, estou ouvindo você no carro.
1: Aí, velho Moraes. Moraes, você é bom demais, viu, Moraes?
4: É,
1: girassóis do Tocantins era com ele, velho Moraes, gente boa, gente finíssima. Ô, Otacílio, bom dia, meu querido.
5: Bom dia, Léo Vieira.
1: Bom dia, meu amigo.
5: Eu pedi uma música aí com que é o Carreiro Pardinho, Boa Esperança, nós já pediram ela aí.
1: É,
5: pedi outra música aí, viu?
1: Tá.
5: Cabra bom.
1: Qual é?
5: Nossa, pra minha toda, com é Dilson, que não tem dois, um buchudão, meu amigão. E pra todo povo, vou só desce, Maria Carneiro, Carlão, Rio da Serra, Mauro, não tem quatro. E o rap assim, pra frente, pra gente, pra trás. E a música é com... É, Pedro Bento Zé da Estrada, ladrão de beijo, cabra. É eu, cabra.
1: Aliás, o Otacílio é o maior ladrãozinho de beijo de toda a região, gente. É, se vacilar, ele rouba beijo. O Otacílio é ladrãozinho de beijo. É por isso que ele gosta dessa música, viu? Por isso que ele gosta dessa música aí, ladrão de beijo. Otacílio, abração, querido. Tudo de bom pra você aí. Ó, o Sérgio tá aqui também, tá dizendo bom dia. É, nosso amigo Léo Vieira, Sérgio Lustosa do Taquari, aqui ligado no Alvorecer Sertanejo. Léo, por gentileza, manda aí pra nós, é, de lá pra cá. Valeu, obrigado e tamo junto. Valeu, meu querido, abração. Boa sexta-feira pra você, pra toda a família. Pessoal do Taquarizão, alô Taquari, alô Taquaralto, toda a região, Santa Bárbara também, a todo mundo aí na região sul da nossa capital, sintonizados no Alvorecer, isso é bom demais. Quem mais que tá comigo aqui, tio?
6: Bom dia.
1: Tá
6: aí, rapaz.
1: Bom,
6: meu
1: querido.
6: Ligado no rádio.
1: Ô, oh, quem é?
6: Manda um abraço aí pro Josemar na Fazenda Sede.
1: Josemar.
6: Rio Sono.
1: Legal, beleza? Legal, beleza. Olá. Quem falou comigo foi o Pedrinho, né? Pedrinho Andrade, tá aqui, muito bem, hein, Pedrinho? Um abraço pra você também, pra toda essa galera aí curtindo o programa Alvorecer, feito pra você. Alô, Tião, fala, querido, bom dia.
7: Bom dia, meu amigo Léo Vieira.
1: Bom dia, meu amigo.
7: Léo Vieira, é o Tião aqui de Silvanópolis.
1: Fala, grande Tião.
7: Tô passando aí no Amanhecer Sertanejo para lhe pedir uma música, meu irmão.
1: Vai a moda.
7: Manda aí pra mim, Zezé de Camargo e Luciano, Inquilina de Violeiro.
1: Certo.
7: Que é pra mim curtir aqui mais minha esposa Maria de Jesus e todos que gostaram da música.
1: É bom demais.
7: Léo Vieira, sextou, viu, meu irmão?
1: Sextou, meu amigo, é isso
7: uma
1: aí.
7: Uma ótima sexta-feira, que Deus abençoe nós todos.
1: Pra todos
7: bom
1: nós.
7: Dia.
1: Bom dia, bom dia, bom dia. Grande Tião de Silvanópolis. Nalvinha, tudo bem, minha amiga? Bom dia, bom dia, bom dia, bom dia, bom dia.
8: Bom dia, Léo.
1: Bom dia,
8: aí,
1: minha amiga.
8: Léo, boa sexta-feira. Deus te abençoe, Deus te dê paz, saúde pra você.
1: Amém, minha amiga, amém.
8: Todas suas filhotinhas, toda sua família, seus amigos, viu? Aí para Raimundo das Arlos, o isso. Carlão, a Sussu, o Jojo, é, o Gil da Banana, a esposa dele, para todos que estão na escuta. Tá ok, Leozinho?
1: Ok, minha amiga. Combinado.
8: Então tá, Leozinho. Falou, tchau, fui. Bom retorno segunda-feira, Leozinho.
1: Valeu, valeu, valeu. Um abração, minha querida. Falar nisso, segunda-feira tem Brasil, hein, gente? Vamos resenhar na segunda, né? Segunda-feira nós vamos resenhar sobre o jogo do Brasil. Agora tá definido, viu? Brasil e Japão, viu? Brasil e Japão.
4: O quê? Não acredito.
1: Tem que jogar direitinho com o Japão pra não sair, hein? Pra não perder o jogo. Tem que jogar direitinho. Bora lá. Tá na hora da gente cantar parabéns, então, aos aniversariantes do dia de hoje, gente. Hoje nós estamos vivendo uma sexta-feira, dia 26 de junho de 2026. Hoje é dia nacional do diabetes, né? Hoje também é dia do metrologista, hoje também é dia do professor de geografia, dia da aviação de busca e salvamento, dia internacional contra o abuso e o tráfico ilícito de drogas. Hoje também é dia das Nações Unidas do apoio às vítimas de tortura, tá? Falando um pouquinho sobre você, né? A sua personalidade, você que nasceu no dia 26 de junho, você é do signo de câncer, com personalidade de gêmeos, são espertos, inteligentes e dinâmicos. Olha, não gostam de ficar parados e estão sempre em ação ou movimento, viu? Gostam de viajar e de conhecer pessoas e lugares diferentes, costumam se expressar muito bem e têm o dom da palavra. E, em geral, têm muitos amigos e são populares e são estimados também, tá? Então tá aí. Falando um pouquinho sobre a sua personalidade, você que nasceu no dia 26 de junho. E agora vamos lá para o nosso Facebook, Léo Vira, para a página Alvorecer, porque tem muita gente soprando velinhas, completando mais uma primavera nessa data especial, né? Para você, meu amigo, para você, minha amiga, ó. A Jaqueline Ferreira, aniversariando hoje, parabéns para ela, felicidades. Ana Maria Souza, também está aniversariando hoje, parabéns para ela. A Marciana Castro também está aniversariando hoje, parabéns para Marciana, muitos anos de vida, muita saúde e muita paz. Neuma Ferreira também está aniversariando hoje, parabéns, viu? Eunice Rodrigues também aniversariando hoje, felicidades. E ainda o meu amigo Bruno Balada, né? O comunicador radialista Bruno Balada também hoje aniversariando, parabéns para ele. Os famosos são o cantor, compositor e político brasileiro Gilberto Gil, né? O Gilberto Gil, já tá aí aniversariando hoje. O ator Carlos Moreno, também aniversariante dessa data. O ator Rodrigo Veronese, também tá aniversariando hoje. A cantora e compositora Luca, tá aniversariando hoje, parabéns. A cantora Luísa Posse, também aniversariante. O ator Jesuíta Barbosa também está aniversariando hoje. E ainda o cantor e compositor Dilcinho, aniversariando também nessa data de hoje. Já os aniversariantes do dia,

Muito bem, felicidades a você que hoje está soprando velinhas nessa data especial, que papai do céu abençoe e repita, claro, por muitos e muitos anos, que você receba muitos abraços, muitos presentes, não é isso? Felicidades, ó, parabéns, parabéns! Agora tem César e Paulinho, você é linda. Essa daqui vai pro meu amigo Goiano, Goiano em Barrolândia.

0: coisa boa demais é ouvir essa moda apaixonada do César e Paulinho. Gostou, rainha?
1: Claro.
0: Ó, cafezinho pra você, cafezinho, 7:20, 7:20 agora, e o cafezinho saindo, né? O cafezinho saindo. Ô, produção, tem curiosidade, é? Tem curiosidade sobre a Copa? Então bora, vamos lá, gente. Curiosidade sobre a Copa do Mundo. Olha, você sabia que somente 8 seleções no mundo, viu, gente? 8 seleções no mundo já ganharam a Copa? Pois é, né? Não dá nem pra imaginar, porque é o tanto de seleções, né?
2: O quê? Não
0: é? Pois é, Dona Maria, somente 8 seleções no mundo já ganharam a Copa. Vamos lá. Ó, a Espanha e a Inglaterra já cada uma ganharam uma vez, né? A Espanha ganhou uma vez, a Inglaterra ganhou uma vez. Aí vem a turma que ganharam duas vezes a Copa do Mundo, né? A França já ganhou duas vezes, o Uruguai já ganhou duas vezes e a Argentina também já ganhou duas vezes. As seleções que ganharam 4 vezes a Copa do Mundo são Alemanha e Itália. Aliás, a Itália faz dias que não... Aliás, faz tempo que não vai na Copa do Mundo a Itália, hein? Parece que já é a segunda, se eu não me engano, que se classifica. Que coisa, né? Uma tetracampeã do mundo que quase já não participa mais da Copa. E aí, gente, por último vem, claro, né? Adivinha, 5 vezes, ó.
3: Brasil.
0: É esse mesmo, 5 vezes já ganhou a Copa do Mundo a seleção brasileira. Tá aí a nossa curiosidade sobre a Copa do Mundo, gente.
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0: Gente, olha, o Departamento Estadual de Trânsito do Tocantins, o DETRAN, realiza no dia 15 de julho, né, o mês que vem, um leilão online de 232 veículos em Paraíso do Tocantins. Ao todo serão ofertados 73 veículos aptos para circulação e 159 sucatas com lances iniciais entre 10 e 10 mil reais. Olha, os interessados poderão visitar os veículos entre os dias 6 e 14 de julho no pátio da empresa responsável pelo leilão, né? E deve realizar também o cadastro prévio no site da organizadora, né? Para participar aí da disputa, viu? Pessoas físicas e jurídicas podem adquirir os veículos conservados enquanto as sucatas são destinadas apenas a empresas credenciadas para desmontagem, tá? Após a arrematação, o pagamento deverá ser feito à vista em até 24 horas. O DETRAN também informou que segue em andamento outro leilão de veículos aqui no município de Guaraí, marcado para o dia 2 de julho, tá bom? Então tá aí para você ficar muito bem informado aqui no programa Alvorecer, feito para você. Agora são 7:23, 7:23, dá tempo da gente trazer mensagens aqui, vamos lá, trazer mais recadinhos, mais mensagens, baixinho das redes.
1: Bom dia, meu amigo Léo Vieira, esse é o Léo Vieira, baixinho da rede, Léo Vieira. Léo Vieira, mandar um alô pra toda a galera aí, toda a galera que tá assistindo o programa. É isso aí, mandar um alô pro meu amigo Carlão, bonitão da região, meu amigo Zé da Jumenta, meu amigo Mauro da comunidade de São Pedro, meu amigo Mauro Venando, Rainha Gilma lá da Orenhi 3, nossa amiga Jane Silva, a toda a galera que tá curtindo o programa, nossa amiga Sussu, né?
0: Isso.
1: E todos que estão curtindo o programa. É o Baixinho da Rede. Léo Vieira, toca aquela cantiga pra nós.
0: Qual é?
1: Leandro e Leonardo, todo sábado é assim. Toca pra nós, Léo Vieira. Tamo junto, Baixinho da Rede. E hoje tem promoção lá no centrão da capital. Tamo junto, Léo Vieira, Baixinho da Rede, Léo Vieira.
0: Aí sim, um abraço, meu querido. Obrigado, viu? Tudo de bom, baixinho das redes, gente boa. Ô, Israel, bom dia, querido, tudo bem?
5: Bom dia, Léo.
0: Bom dia,
5: rapaz. Léo Vieira, toca pra nós aí o som da Mala Amarela, Léo Vieira. Ofereço pro meu amigo Valeriano.
0: Certo.
5: Dona Rita de Castro.
0: Isso.
5: É, seu Sobe Desce. Raimundinho das Armas.
0: Maravilha, meu
5: filho. Domingão, todo mundo sintonizado aí, Léo Vieira.
0: Maravilha, que bom. Valeu.
5: Israel Júnior da M44. Tchau e obrigado.
0: Alô, meu querido. Tchau, obrigado. Israel Júnior, gente boa, gente finíssima. Vamos lá, seguimos, né? Muitas e muitas mensagens aqui. Meu amigo Zé da Jumenta. Fala, Zé. Bom dia, meu querido.
6: Uai, senhor. Bom dia, por favor. Mexer, meu amigo Leozinho Vieira. Você tá bom?
0: Bom,
6: meu amigo Zé da Jumenta. Sextou, né, senhor?
0: Sextou, meu amigo.
6: Pode dar um bom dia pro pessoal lá, chaga, nas fazendas, nos assentamentos. Pode dar um bom dia pro pessoal motorista do aplicativo. Motorista do coletivo do busão aí estão viajando, assuntando seu programa. Pode dar um bom dia pro meu Carlão, na nossa catedral. Onde é o bom dia pro meu amigo Shopping Desce, Lava Serra, meu amigo Ribulis, esse pessoal aí que estão assuntando aí, antenado, tá bom, filho?
0: Valeu, meu querido. Abraço, Zé da Jumenta, gente boa, gentilíssima. A minha amiga Elisângela tá dizendo bom dia, Leozinho, sextou, bora tomar café, Léo? Bora, bora tomar um cafezinho com a Elisângela, olha aí. Cafezinho pra você, Elisângela. Obrigado, viu? Pelo carinho da audiência, da companhia no Alvorecer. Areli, gente, hoje ela gravou áudio. Bora ouvir.
2: Bom dia,
0: bora ouvir
2: bom dia.
0: Bom dia, bom
2: aqui
0: dia.
2: Aqui é a Areli da Baixada Morim, de Nova Corvo.
0: Oi, Areli.
2: Peço vocês aí que passam uma música aí pra mim. Mas
0: qual é?
2: O meu esposo, José Luzeiro de Amorim.
0: Oh, que maravilha.
2: Nós estamos fazendo 47 anos de matrimônio.
0: Olha, gente, que legal.
2: 47 anos casados.
0: Parabéns, viu?
2: Passa uma música aí. Roberto Carlos, cara sou eu. Muito
0: obrigado. Cara sou eu, que legal. Um abraço, viu? Vou ficar devendo que nós não tocamos o Roberto Carlos nesse horário, viu, minha querida? Não tocamos ele, aí vou ficar devendo. Mais um abração pra você, obrigado, Areli. Léo e o esposo completando mais uma primavera de casamento, de casados, né, gente? Olha aí. Parabéns pra esse casal maravilhoso, né? Muitos e muitos anos aí de felicidade e união, né? Felicidade e união, mais e mais anos aí, né? Um abração pra nossa amiga e pro nosso amigo aí, tudo de bom, tá? Felicidades, tudo de bom, parabéns, parabéns. 7:26, 7:26. Vem aí as previsões para Libra, Escorpião e Sagitário. Bora lá.
3: Oi, Libra! Os astros falam com você. De 23 de setembro a 22 de outubro.
0: Muito bem, atenção, Libra. Olha, conversas movimentam profundamente o seu dia, viu? A lua em Sagitário favorece encontros interessantes, notícias inesperadas e ideias que ajudam você a enxergar a vida por outro ângulo, tá? Olha, existe mais espontaneidade nas trocas e mais coragem para dizer o que realmente pensa. Olha só, cuide para não responder tudo no impulso, tá bom, Libra? Os números da sorte para o dia de hoje são 10, 36 e número 46 e a cor para hoje é salmão.
3: E agora, as previsões para o Escorpião. De 23 de outubro a 21 de novembro.
0: Atenção, Escorpião, olha, o céu desloca sua atenção para aquilo que oferece segurança verdadeira. Dinheiro, autoestima e estabilidade emocional entram em pauta, mas de uma forma menos pesada e mais consciente, tá? Você começa a perceber que certas mudanças não ameaçam sua segurança. Elas ajudam você a construir uma visão mais livre dela, tá? Os números da sorte para hoje: 02, 09 e número 20. E a cor para hoje é branco.
3: Alô, alô, Sagitário. De 22 de novembro a 21 de dezembro.
0: Atenção, Sagitário. Olha, com a lua em seu signo, o dia ganha movimento, coragem e uma vontade enorme, né, de voltar a acreditar na vida. Você tende a sentir as emoções de forma mais impassiva, expansiva, espontânea e verdadeira. Mudanças inesperadas podem acontecer, mas dificilmente serão negadas, tá? Olha, o céu parece lembrar que crescer também exige aventura, viu, Sagitário? Os números da sorte, anota aí, são 42, 51 e 59 e a cor é pink.

aí, pra matar saudades de 1990. Leandro e Leonardo, Talismã no Alvorecer, intervalo rapidinho, a gente volta já já com a Viviane Goulart.

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6: Muito bem, muito bem. Daqui a pouquinho tem ela, Poliana Siqueira, e o show da manhã. Já, hein?
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6: Agora 7:35, é hora de informação, momento informação com ela, minha amiga Viviane Goulart, chegando com as notícias, não é isso, Vivi? Bom dia, querida, boa sexta-feira.
7: Bom dia, Léo, bom dia para os nossos ouvintes, uma excelente sexta-feira para todo mundo. Pessoal, o governo federal decretou uma nova fase do Programa Nacional Celular Seguro, com foco na cadeia econômica que sustenta o roubo desses aparelhos. O decreto, ele intensifica a política pública de combate a roubos e furtos de celulares. Por meio de uma base de dados que vai reunir informações de todo o país, será possível consultar se o aparelho que está sendo vendido é roubado. Entre as novidades do programa está o modo recuperação, em que o número de identificação do aparelho, que é conhecido como IMEI, vai continuar ativo. Assim, quando uma nova linha telefônica for cadastrada naquele celular, o banco vai conseguir identificar e alertar a polícia. Agora, mudando de assunto, o governo do Tocantins inicia o vazio sanitário da soja no dia 1º de julho como uma estratégia de controle da ferrugem asiática. Vamos de mais informações agora com a Vilma Araújo.
8: O governo do Tocantins inicia em 1º de julho o período do vazio sanitário da soja, que segue até 30 de setembro em todo o estado. Durante esse período, fica proibido o plantio e a manutenção de plantas vivas de soja no campo. A medida tem como objetivo combater a ferrugem asiática, considerada a principal doença da cultura e responsável por prejuízos significativos à produção. Segundo a ADAPEC, a ferrugem asiática é causada por um fungo que se espalha rapidamente pelo vento entre as lavouras, provocando desfolha precoce das plantas e redução da produtividade. A ADAPEC reforça que realizará ações de monitoramento e fiscalização nas áreas produtoras para garantir o cumprimento da medida e a ausência de plantas vivas de soja. Nesta safra, o Tocantins registrou mais de 1.500.000 hectares de soja de sequeiro cadastrados, distribuídos em mais de 2.800 propriedades rurais. Da Secretaria de Estado da Comunicação, Vilma Araújo.
6: Muito obrigado, Vilma, pela sua informação. Muito obrigado a Viviane Goulart. O Momento Informação volta daqui a pouquinho às 8:30 da manhã no programa Show da Manhã.
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1: É desse jeitinho, só modão, gente, olha a hora, hein? 7:38, 7:38, agora continua o seu programa Alvorecer, sempre aqui na sua rádio favorita.
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3: Hoje é sexta-feira.
1: É, menininha, sextou, Mariazinha. Sexta-feira maravilhosa, vamos pra cima, né? Gente, eu dou adiantada aqui, viu? Vou dar adiantada nas mensagens, que senão vai ficar muita gente sem a gente falar o nome aqui, né? Adelaide Oliveira tá aqui, tá dizendo amém, bom dia e bom final de semana pra você, Léo. Obrigada, Adelaide Oliveira, tudo de bom, minha querida. Obrigado, tá bom? Nossa amiga Rosa, tudo bem, Rosa?
4: Bom dia, fala. Bom dia, minha amiga.
1: Ó, sonhou
4: com o estrelinha com Maria Mendonça, Cris, para Maria, para Ju, para Lila, todos que tiver alguma música especialmente para você.
1: Obrigado,
4: meu querido. Deus abençoe, um ótimo dia para você, Leozinho.
1: Obrigado, obrigado, obrigado. Felicidades, viu? Tudo de bom. E mais, que mais?
4: Não, você não falou meu sonho, não tocou minha música, Maria Mendonça, estrelinha, né?
1: Ah, estrelinha, eu toco hoje.
4: Eu marco todo dia 5 horas.
1: Tá bom, minha querida, ó, vai para você, ela mandou 6:21, tá? 6:21. Deixa eu colocar a estrelinha então. Colocar a estrelinha, eu tô devendo, né? Tô devendo, então vou pagar a estrelinha, né? Estrelinha Marília Mendonça de Paulo e Paulino, viu, Rosa? Vai pra você já já. E o sonho, você tem que falar aqui, como é que foi o sonho, viu? É, tem que falar pra gente como é que foi o sonho, só falar que sonhei com isso, aí a gente não consegue trazer o significado, tá bom, minha querida? Rony Souza tá dizendo bom dia, meu amigo Léo Vira, aqui, Rony, da 1005 Sul e da Infraestrutura, toca aí pra nós, Leandro e Leonardo, Talismã, já até toquei, né? Acabei de tocar, Talismã, Leandro e Leonardo, vai pra você, pros nossos amigos e clientes do Pé de Pague Eduarda, a todos, né, da galera da animação, para todos os ouvintes ligados na melhor desse mundão de meu Deus, Bonitins FM 96,1, sempre com você, maravilha, Rony, já até toquei a música, já adiantei, viu, meu querido, adiantei, já toquei a moda para você aí, Leandro e Leonardo, Talismã, tá bom? Deixa eu ver quem mais comigo aqui, a Joyce Kelly, tá dizendo bom dia, Léo Vira, gostaria de ouvir de Paulo e Paulino, qualquer uma, oferecer para todos na escuta, uma ótima sexta-feira e tchau, obrigado, valeu, minha querida Joyce Kelly, né? Para você também, minha querida, ó.
3: Tchau, obrigado.
1: E eu vou tocar o de Paulo e Paulino com a Marília Mendonça agora e vai para você também, tá bom? Obrigado pela companhia, pela audiência. Quem mais? É o Deurisvan, mandou áudio pra gente, é ele aqui, será? Bora ouvir.
5: Bom dia, meu amigo Davi.
1: Bom dia.
5: Manda um alô aqui pra galera da Supermix, tamo aqui ligado.
1: Ô, galera da Supermix.
5: 4 horas.
1: Aí, meu querido.
5: Vamos que vamos, sextou, né?
1: Sextou, meu querido. Abração, Deurisvan e toda a galera da Supermix trabalhando e ouvindo o nosso programa. Obrigado, viu? Obrigado pela companhia. Quem mais, quem mais, quem mais? Guiozinho.
6: Ô,
1: Guio.
6: Tranquilo, cara, Léo.
1: Tá sumido.
6: Uma sexta-feira abençoada pra vocês, sua família.
1: Amém, meu querido, amém.
6: Mandar um abraço aí pra minha amiga Sussu, meu amigo Zé Caipira.
1: Certo.
6: E
1: quem mais?
6: Meu amigo Papagaio no Quilombo Tira, que é Aparecida.
1: Papagaio.
6: A galera aí em peso.
1: Isso.
6: Tá na rádio com ele, Léo Vieira, no Alvorecer. Bom dia.
1: Maravilha.
6: Um abraço pra todos. Filho. Todos que estão na escuta, estamos por cá.
1: Valeu.
6: É o Wilson na qualidade do Parque Morro da Aranha.
1: Gente boa, gente finíssima, meu amigo Guiozinho, gente maravilhosa, da melhor qualidade, né, Guio? Obrigado, querido, tudo de bom. Quem mais, quem mais, quem mais? Tá comigo aqui. Minha amiga Maria Nogueira.
7: Bom dia, Léo Vieira. Estou passando com o grande amor de Deus no meu coração.
1: Amém.
7: E transmito para você e para todos os seus ouvintes, porque o amor de Deus é misericordioso, é bondoso para conosco, Léo.
1: Isso.
7: Porque mesmo que nós não chamamos por ele, mas ele está sempre com as portas abertas para nós, né,
1: Léo
7: Vieira?
1: Verdade, minha querida, é isso aí.
7: E por isso nós temos que ser muito gratos a ele, porque ele é bom e misericordioso, Léo. Eu peço a próxima música aí, Léo. Para todas as pessoas que estão nos ouvindo nesse momento.
1: Tudo bem.
7: E vamos que vamos, porque sextou, Léo. Criançada, já está de férias.
1: Aí, Maria Nogueira, abraço. Romilson, mandou só bom dia pro Romilson também, com a gente aqui ouvindo o programa Alvorecer feito para você, nossa amiga Ivone, tá dizendo bom dia, Léo, que Deus abençoe o nosso dia. Renove nossas forças, alivie o nosso coração. Amém, minha querida, amém. Ivone, um abraço, viu? Tudo de bom pra você, felicidades, tá? 7:42 agora.
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1: Agora tem de Paulo e Paulino e Marília Mendonça, estrelinha.

0: Eita, coisa boa é ouvir aí essa música da nossa eterna rainha da sofrência, né, rainha? É. Juntamente com Di Paulo e Paulino, sensacional, né? Agora são 7:46, 7:46, tá na hora, né? Tá na hora da gente trazer o garotinho bom de bola e bom de informação para falar com a gente sobre a Copa do Mundo, sobre o esporte, né, Lula? Bom dia, meu querido, boa sexta-feira para você.
1: Alô, Léo Vieira, bom dia, ótima sexta-feira para você e para todos ligados no programa Alvorecer. Estamos chegando para falar de esportes e hoje vamos trazer mais resultados da terceira rodada da Copa do Mundo. Bósnia 3, Catar 1, Suíça 2, Canadá 1, Escócia 0, Brasil 3, Marrocos 4, Haiti 2, África do Sul 1, Coreia do Sul 0, República Tcheca 0, México 3, Curaçao 0, Costa do Marfim 2, Equador 2, Alemanha 1, Japão 1, Suécia também 1, Tunísia 1, Holanda 3, Paraguai 0, Austrália 0 e Turquia 3, Estados Unidos 2. Hoje, na sequência da rodada, Noruega e França, Senegal e Iraque, Cabo Verde e Arábia Saudita e Uruguai e Espanha. Léo Vieira, o governador do Tocantins, Vanderlei Barbosa, inaugurou o primeiro centro de esporte e lazer Aldair dos Santos Freire, em Arraias, na região sudeste do estado. Com investimento de mais de 2 bilhões, o espaço moderno fortalece a prática esportiva, o lazer e a convivência social, tornando referência em infraestrutura no Tocantins. Mais esportes do programa Esporte Mais. Luiz Carlos Lula para Unitins FM, sempre com você.
0: Valeu, Lula, obrigado, querido, pelas informações aqui no programa Alvorecer 7:48. Vem aí as últimas previsões para os signos. Está na hora.
2: Alô, você que é de Capricórnio, de 22 de dezembro a 20 de janeiro.
0: Muito bem, atenção Capricórnio, olha, nem todo o processo precisa ser visível para estar acontecendo, tá? O dia favorece silêncio, introspecção e uma espécie de reorganização emocional interna. Olha, você pode sentir necessidade de se afastar um pouco, né? De excessos de estímulos e também e ouvir melhor os próprios sentimentos, né? Então há força aí no reconhecimento, no recolhimento consciente, tá bom? Os números da sorte, anota aí, são 12, 18, número 57, e a sua cor para hoje é roxo.
2: Atenção aquariano e aquariana, de 21 de janeiro a 19 de fevereiro.
0: Atenção aquário, olha, amizades e conexões sociais ganham um tom mais leve, inspirador e espontâneo. Olha, o céu favorece encontros diferentes, ideias novas e pessoas capazes de reacender o seu entusiasmo com o futuro, né? Algo muda dentro de você quando percebe que não precisa carregar tudo sozinho para continuar evoluindo, tá bom? Atenção para os seus números da sorte, hoje são 05, 14, número 22, e a cor para o dia de hoje é cinza.
2: Atenção você que é de peixes, de 20 de fevereiro a 20 de março.
0: Olha, o dia movimenta ambições e desperta vontade de crescer. A lua em Sagitário ajuda você a enxergar horizontes maiores para a sua vida profissional e pessoal. Olha, existe aí mais coragem para ocupar espaço, mostrar talentos e assumir novos desafios. Algumas oportunidades chegam justamente quando você para de se diminuir, tá bom, peixes? Os números da sorte, anota aí, são 14, 40 e número 59, e a cor para o dia de hoje é lilás.

0: do nosso Alvorecer feito pra você.
1: Léo, o programa já tá acabando.
0: Tá acabando, meu amigo. Bora.
1: Vai dar tchau pra nós.
0: Vou dar tchau, ainda tem muita gente aqui, ó. Agora são 7:54, 7:54. Deixa eu mandar abraço. Gente, vai dar tempo só de mandar alô rapidinho, tá? Mandar abraço aqui pra dona Miriam. Dona Miriam tá na 403 Sul. Obrigado, dona Miriam, pelo carinho da audiência, da companhia, tá com a gente. Aquele abraço. Otílio, alô, Otílio. Um abraço, meu querido, pra você. Meu amigo Teixeirinha passando por aqui também. Um abração pra o mago da telecomunicação, né? O mago da telecomunicação é ele, Teixeirinha. Aí tem anos de estrada, né, Teixeirinha? Já tem um tempinho. Quantos anos, Teixeira? Fala aí, você tem a base? Ó, quantos anos? Só no rádio, gente. Ó, mais de 50. Teixeirinha, mais de 50 anos de experiência. Quando você ouve esse som bonito aí da nossa Nitins, é ele, viu? Teixeirinha. Teixeirinha, tem também o Chico Legal. Chico Legal, o nosso amigo. O Cláudio, né? Toda uma equipe especializada, viu, gente? O campeão, eu chamo ele a campeão do milênio. Ei, campeão do milênio. Ó, a minha amiga Célia também mandou áudio pra gente. Célia, bom dia, querida, pra você, boa sexta-feira, obrigado pela companhia, pela audiência. Pedrão de Porto Nacional. Vai, Pedro. Ah, tá, esse aqui é um vídeo, né? Pensei que era o Pedro, que já tava essa hora. Eu falei, já? Ô, Pedro, um abraço, querido, pra você, obrigado, viu? Tudo de bom. Quem mais aqui? O Marcos Guerra, já falei com ele. Nossa amiga Célia tá dizendo sextou, bom dia, com muita paz, saúde, alegria, obrigado, minha querida, sexta-feira abençoada para vocês aí, tudo de bom, obrigado pela companhia. Altair também tá com a gente, obrigado pela audiência, pela sua participação também aqui no nosso Alvorecer, obrigado, gente boa, gente fininha, acima demais, a Altair, nossa amiga Altair, um abração para ela. Ô Eliane, obrigado, querida, pela mensagem, mas não deu tempo da gente colocar o áudio, viu? Tá dizendo que hoje é aniversário de quem? É, da Nora Amanda, Amanda de Taquara do Sul, tá aniversariando hoje. Deixa eu mandar aqui pelo menos uma salva de palmas pra ela, né? Muitos anos de vida, muita saúde, muita paz, que Deus derrame bênçãos e muitos anos de vida pra ela, tá bom, minha querida? Maria de Nazaré, tudo bem, minha amiga? Maria de Nazaré do Aurini 3, tá sempre ouvindo a gente, curtindo a programação. O Antônio também tá aqui, mandou áudio, não dá tempo da gente colocar, mas um abração pra ele. Quem mais? A Edith Lima, tudo bem, Edith? Bom dia, minha querida, pra você também uma ótima sexta-feira, obrigado pela companhia. A nossa amiga Ana, mandou foi aqui uma, tá rastelando o quintal lá, né? Tirando a sujeira, as folhas, né? Ô Ana, bom trabalho, minha querida, pra você nesse comecinho de sexta-feira, que o dia seja maravilhoso, viu? É, Sayuri e Manuel, deve ser o casal, né? Sayuri e Manuel, um abração pra eles aí, obrigado pela companhia, pela audiência. Minha amiga Ivanilde Lobo, tá dizendo bom dia, meu amigo Léo Vira, bom dia, Ivanilde. Cadê o Juraci? Só ganhando dinheiro aí nas apostas, o Juraci? Ei, Juraci, um abraço pra ele. O Juraci, esses dias, ele não botou fé na seleção, não, mas agora a seleção classificou, viu, Juraci? Seleção brasileira vai pegar o Japão, viu? Japão, é. Segunda-feira, 2 horas, hein? 2 horas da tarde. Aliás, é ponto facultativo, viu? A partir de meio-dia no estado do Tocantins será ponto facultativo. Aí já decretou nosso querido governador Vanderlei Barbosa, né? Então, segunda-feira, vamos encarar o Japão. E é pra ganhar, viu, gente? É pra ganhar. Vamos ganhar, com certeza. Ontem eu assisti Japão e Suécia, viu? Japão e Suécia. O Japão tava bem, depois levou um aperto danado da Suécia. A Suécia empatou o jogo. Se eu não me engano, a Suécia também classificou, né? Com um empate contra o Japão. Como é que é, Ivanilde?
2: Tirando
0: é?
2: Leite, minha rosa lá bebendo o leite. Fui lá agora, hein? Tá lá.
0: Tá tirando
2: comigo
0: leite.
2: Comigo comprando pra beber leite. Eu ainda estou sem ir pro trabalho. Bom dia, então fica com Deus, Léo.
0: Com Deus, minha amiga, também. Diz que o louro já tá de bico branco de beber leite, viu, Dona Maria? Tá de bico. O louro vai pro curral beber leite, rapaz, beber leite. Nosso amigo Hugo Boss tá aqui também com a gente. Obrigado, meu querido. Abração. Seja bem-vindo ao nosso Alvorecer feito pra você. Bom, Luiz Carlos Bordoni agora pra finalizar o programa. Bora lá.
3: Não veja dificuldades nas coisas, as veja como desafios. Não há rival maior que aquele que não existe. Tudo que o seu sonho precisa para ser realizado é que você acredite nisso e vá à luta. Olha, a vida não é para quem desanima e não insiste. Aqui na selva da vida, seja sempre o leão, nunca seja a comida. Reaja! Haja, liberte o leão que existe em você. Faça isso e tenha um lindo dia.
4: Longing for shelter, from all that we see.
0: Bem, muito bem. Tá aí que mensagem maravilhosa do nosso querido Luiz Carlos Bordoni. Mariazinha!
5: Ah, não! O programa já acabou.
0: Já Boa, Mariazinha, bora?
5: Que pena, não é mesmo?
0: Que pena.
5: Amanhã tem mais?
0: Ó, amanhã é sábado, gente. Amanhã nós não temos o Alvorecer, mas nós temos o Raízes Sertaneja Musical, né? Por enquanto, eu falei com a Cileide esses dias, né? Perguntando sobre o compadre Adalto e ela falou que ele já tá quase 100%, mas que ainda não está liberado pelos médicos, né? Pra retornar ao trabalho. Mas já já o homem retorna, viu, gente? Já já o homem retorna. Tô indo nessa, viu? Bom final de semana pra todo mundo. Obrigado pela audiência, pela companhia. Que todos tenham um final de semana abençoado, né? E protegido por Deus. Valeu? Super abraço. A última de hoje, eu vou deixar aqui uma benchonada, rapaz. Benchonada. Cleiton e Camargo e Fred e Fabrício. Não quero te perder. Tô vazando, já tô indo já. Tchau. Falou daí, valeu.
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4: Em Augustinópolis, os alunos de Direito da Universidade Estadual do Tocantins realizaram um júri simulado inspirado em vivências que tiveram na comunidade quilombola Ilha de São Vicente, em Araguatins. 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A programação proporcionou aos alunos uma experiência voltada à aplicação dos conhecimentos.

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1: Eita vida bagunçada, Bruno César.
2: Mas não arruma de jeito nenhum, né, companheiro?

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1: De volta para te contar que o WhatsApp é um dos principais responsáveis por ocupar a memória do celular. Fotos, vídeos e áudios chegam o tempo todo. E com o download automático ativado, tudo é salvo sem que o usuário perceba. A solução começa nas configurações. Desativar o download automático e impedir que arquivos apareçam na galeria já reduz bastante o acúmulo. O próprio aplicativo também mostra quais mídias poupam mais espaço, facilitando a limpeza. Outra dica é revisar grupos antigos, ativar mensagens temporárias e apagar backups antigos do Google Drive e do iCloud. Com pequenos ajustes, dá para manter o celular leve e evitar travamentos no dia a dia.
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2: Depois de uma semana mal, botando...

0: sentimento, Matheus e Cauã.
1: Felipe Rodrigues.
2: Que massa, velho.
3: Deus abençoe muito, muito, muito. Contem.
1: Tamo junto.
3: Vocês sabem.
4: É nóis. Obrigado demais, viu, velho? Deus abençoe vocês sempre, muito, muito mais.
5: 8:24.

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3: Alimente-se bem, nesta sexta-feira, 15 de maio de 2026, vamos falar de zinco e selênio, minerais importantes. É, além das vitaminas, alguns minerais são fundamentais para a imunidade, como o zinco e o selênio. Eles ajudam na resposta do organismo contra infecções e estão presentes em alimentos como castanhas, sementes, ovos e carnes. Pequenas quantidades no dia a dia já fazem diferença para manter o corpo forte e saudável. Gostou da dica? Pois é, são dicas importantes aí para você manter a imunidade sempre alta. Eu sou Kleber Salles e esse foi o nosso quadro Alimente-se Bem aqui na melhor programação. Até lá, hein? Até a próxima!
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0: maturidade, Maiara Maraíza.
1: Porra, Gustavo.
0: Quem gostou faz barulho aí.
1: Ô, Goiânia!
2: Gente, pra quem?
3: 8h41.
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0: Que modão, hein, bebê?
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4: Estudantes do primeiro período de Direito da Universidade Estadual do Tocantins, em Paraíso, realizaram palestras com foco na conscientização sobre direitos fundamentais, cidadania, inclusão social e desenvolvimento sustentável. Com a ação Direitos em Movimento, os alunos da Unitins produziram e distribuíram panfletos e cartilhas educativas para a população da cidade de Paraíso e de outras cidades do Vale do Araguaia. Um momento de diálogo, conscientização e compartilhamento de conhecimento jurídico foi realizado no auditório do Bloco B do campus da Unitins e reuniu palestras sobre saúde mental, violência digital contra crianças e adolescentes, igualdade de gênero, inclusão de pessoas neurodivergentes, proteção animal, preservação ambiental e promoção da igualdade étnico-racial.
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2: Que pena.
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4: Vem pra cá.
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0: Costa César Menor de Fabiano. Nossos irmãos, a gente ama vocês, viu?
1: Nós também amamos vocês.

0: aplausos para João Bosco e Vinícius.
1: 9h23.
2: Quem aí vai querer ser minha amiga aqui hoje, hein?

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0: 9:35.
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1: De volta para te contar que o WhatsApp é um dos principais responsáveis por ocupar a memória do celular. Fotos, vídeos e áudios chegam o tempo todo. E com o download automático ativado, tudo é salvo sem que o usuário perceba. A solução começa nas configurações. Desativar o download automático e impedir que arquivos apareçam na galeria já reduz bastante o acúmulo. O próprio aplicativo também mostra quais mídias poupam mais espaço, facilitando a limpeza. Outra dica é revisar grupos antigos, ativar mensagens temporárias e apagar backups antigos do Google Drive e do iCloud. Com pequenos ajustes, dá para manter o celular leve e evitar travamentos no dia a dia.
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4: Você sabia que no Japão, uma espécie de macacos passou a encontrar moedas e usá-las para comprar comida em máquinas de venda? Pois é. Mas uma curiosidade agora falando sobre sonhos. É praticamente impossível controlar nossos sonhos. Desse modo, mesmo sem querer, nós sonhamos. Por isso, ao longo da vida, uma pessoa passa em média 6 anos de sua vida sonhando. E você sabia também que não só os humanos dão risadas? Isso porque os ratos são capazes de emitir sons parecidos com risadas quando sentem cócegas. E agora, falando sobre o nosso cérebro, ele é um super HD. Resumidamente, comparando o cérebro humano a uma máquina, o órgão é capaz de armazenar 1 quadrilhão de bits ao longo da vida. E agora, para fechar, uma curiosidade bem interessante. Você sabia que os dubladores originais dos personagens da Disney, Mickey e Minnie, realmente eram um casal e chegaram a se casar, além de seus personagens serem um casal? Bem legal, né? Em breve, o Bia Ibsen volta com mais um Você Sabia. Fonte, Segredos do Mundo, R7.com.
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1: Ok, de volta. Vamos nós com a Patrulha da Paraíso FM. Ligado, né? 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
3: 6 dicas para o seu pet se hidratar melhor. Assim como para nós, a água é fundamental para manter cães e gatos hidratados. Aumentar o consumo de água dos pets é importante, pois traz diversos benefícios à saúde. Como fazer o pet beber mais água? O material faz diferença na hora de servir a água do pet. Prefira potes feitos de alumínio ou cerâmica, pois deixam a água mais fresca. Para os felinos, o bebedouro deve ser largo e raso para que os seus bigodes não esbarrem nas laterais. Deixe sempre mais de uma opção de bebedouro para o seu cão. Lembre-se sempre de trocar a água também. E na hora de escolher o local, não deixe perto do local que ele faz suas necessidades. Ofereça também ração úmida. Como eu já disse por aqui, ela pode variar entre 60% a 84% de água. Fonte: petlove.com.br.
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0: Valeu, Pauli.
1: Valeu, querido.
0: Obrigado pela música. Imagina. Tamo junto. Tô ligado, é nóis.
1: Valeu, Goiás.
0: Vamos que vamos.
1: Poliana Siqueira, estou aqui em Rio Alma, Goiás, ouvindo o seu programa. Eu sou o Paulo. Ô, Paulo, que maravilha ter você com a gente aqui, Paulo. Seja muito bem-vindo, viu? Muito obrigada pela sua companhia, pela sua mensagem, pela sua audiência. Paulão tá ligado com a gente lá em Rio Alma, Goiás. Um abraço para você. Bom dia a todos os nossos ouvintes, né, que ouvem aí através do aplicativo, em qualquer lugar do Brasil e do mundo. Bom dia.
2: Oi, Poliana, bom
1: Oi,
2: dia.
1: Oi, Leudineia, bom
2: Meu
1: dia.
2: Meu nome é Leudineia. Eu não ligo, mas eu tô ligada.
1: Coisa boa.
2: É, queria mandar um alô pra Maria Denise, Porto Nacional. Fala pra ela que é a filha da Maria Rosa. Valeu, Leudineia. E para aquela moça que fala aí de vez em quando, eu não tô lembrada o nome dela, aquela que fala assim, bora para cima, aqui para baixo, quem vai é chuva.
1: Olha que bonitinha a Cléo.
2: Eu gosto dela.
1: Ó, Cléo, tá vendo? Você já tem fãs por aí, dona Cléo. Vamos para cima porque para baixo é chuva. Cléozinha, nossa ouvinte querida, um beijo para ela. A Leudineia da Aureni 2 tá com a gente lá e lembrou de você, Cléozinha. Tá com saudade de ouvir você aqui, viu? Poliana, o melhor café para ter na nossa casa é o Café Santa Clara. Eu sou a Solange Cruz Campos Oliveira. Um abraço, viu, Sol, para você. Bom dia.
3: Pauli, o melhor café do Brasil é Santa Clara. Meu nome é Sônia, de Porto Nacional.
1: Soninha, manda o seu nominho completo aí, escreve o nome completo para você concorrer, porque já já a gente já vai divulgar aqui o nome do ganhador ou da ganhadora, tá? Rita, bom dia, Pauli. O melhor café é o Santa Clara, né? E o melhor cappuccino também. Tô aqui sintonizada no seu programa. Valeu, a gente vai pro intervalo, mas eu volto já já, porque tem mais meia hora de show no seu rádio ainda. A gente já volta.
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7: A McLaren e a Lego transformaram os capacetes de Lando Norris e Oscar Piastri em réplicas de montar, lançadas para celebrar o milésimo grande prêmio da equipe na Fórmula 1. Os dois conjuntos, criados em parceria com os próprios pilotos, chegaram às lojas no dia 3 de junho. A Ferrari abriu a série ao colocar à venda, no início de maio, as réplicas dos capacetes de Lewis Hamilton e Charles Leclerc. A colaboração foi pensada para marcar o milésimo GP da McLaren. Os modelos têm acabamento detalhado e reproduzem as cores de cada piloto. Cada conjunto tem 793 peças e inclui uma minifigura de Lando e Piastri. Vendidos separadamente, os capacetes vêm montados sobre uma base preta com uma placa que reproduz a assinatura de cada piloto e já estão à venda. O marco, porém, teve gosto amargo nas pistas. O milésimo GP da McLaren foi o grande prêmio de Mônaco. Norris abandonou após 43 voltas e Piastri terminou em quarto. A vitória ficou com Kimi Antonelli.
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0: Mais FM, 12 faltando para o meio-dia. Henrique e Juliano, amor dos outros, bom dia. Adalberto, tudo bem com você? Adalberto, Poliana, que é o Adalberto de Taquarussu. Eu gostaria de ouvir uma música com Vitor e Léo Borboleta, Volta pro Meu Jardim. Para todos os ouvintes da Unitiz FM, uma ótima tarde, uma abençoada sexta-feira cheia de muitas bênçãos, amém. Alô, Paulo, bom dia, Poliana com Y e Siqueira com S. Ó, gostei, Paulão. Se puder, manda qualquer uma do João Paulo e Daniel para nós. Você é show, faz jus ao seu show da manhã, em nome de todos os ouvintes que são muitos. Ô, Paulo, que mensagem linda, obrigada, viu? Paulo Dias, um abraço. Poli, cadê a tatuagem? Você não postou hoje no Instagram pra gente ver? Postei, vai lá ver minhas fotos, que tá lá, tô lá. Não sei se a tatuagem continua, mas eu tô lá, viu, Carmelita? José Aparecido, aliás, a nossa turma, né, aqui, ó, da Unitins FM, todo mundo vestidinho de caipira, camisa xadrez, vestido xadrez, roupa xadrez, no clima da festa junina, né? 11h49 agora, Zé Aparecido, bom dia. Oi. Bom dia.
1: Ah. Fazendo meu desenho aqui e ouvindo você. Estou ligado nessa rádio maravilhosa.
0: Ô, coisa boa.
1: Você participar também.
0: Ah.
1: É. Café também.
0: Aham.
1: Com certeza, Santa Clara.
0: Aí, muito bem. José Aparecido. Já anotou ali? Bom dia pro Raul Matos, também tá com a gente. Ó, chegou ao finalzinho aqui do programa, meu amigo Deusimar, né? Vou pegar emprestado aqui da Carla Morena e da Maiara Abreu, Deusimar Bispo. Bom dia, Deusimar.
2: Bom dia, Polimex. Tudo bem? Tô tranquilo?
0: Tudo tranquilo, Deusimar.
2: Paz, sossegado.
0: Graças a Deus.
2: Sempre, né?
0: Sempre.
2: Uhum.
0: E aí, vamos ao sorteio?
2: Vamos fazer o sorteio. Vamos te dar uma...
0: Como é que vai ser
2: uma sugestão. Uhum. Igual fizemos ontem. Uhum. Temos do 1 ao 27.
0: Certo.
2: Pede seu ouvinte aí pra dizer um número de 1 ao 27. O primeiro que aparecer ali, nós vamos sortear aqui.
0: Ah, é?
2: É.
0: Ah, então tá. Alguém vai falar aqui o número, então vai. Alguém que estiver ouvindo aí, né? Só fala, deixa eu ver se a Rosa falou alguma coisa.
3: Pega aí.
4: Ei, Franquito Lopes, o índio apaixonado.
2: Primeiro nome que chegar ali.
0: Pronto, chegou o número 7.
2: Chegou o número 7.
0: É, a Tânia mandou aqui.
2: Chegou
0: 7.
2: O 7.
0: É, vai
2: aqui
0: lá.
2: É o 7.
0: Ah,
2: vamos
0: qual
2: aqui
0: é o
2: pra
0: nome,
2: quem é o 7.
0: O número 7 da lista. Boa. Muito bem, vamos lá.
2: Rodrigo Aires Pimenta.
0: Rodrigues ou é Rodrigo?
2: Rodrigo Aires Pimenta.
0: Rodrigo Aires Pimenta.
2: É.
0: Rodrigo Aires Pimenta. Cadê você, Rodrigo? Deixa eu ver se tá aqui. O Rodrigo mandou aqui hoje alguma mensagem. Rodrigo Alves tá aqui, ó.
2: Pronto.
0: Bom dia, Rodrigo Alves. Rodrigo Aires, não é
2: Aires.
0: Alves, não. Rodrigo Aires Pimenta Fontoura. É isso, Rodrigão. Ganhou! Pode vir, tá em horário comercial para você retirar o seu kit. Obrigada, Deusimar, que volta já já no programa Hora da Notícia. Então tá aí, ó, Rodrigo Aires Pimenta Fontoura mandou mensagem, ele mandou a mensagem que era 8h20 da manhã, né? Falando assim, ó, o melhor café é o Santa Clara, meu nome é Rodrigo Aires Pimenta Fontoura e ganhou o kit do Café Santa Clara. Parabéns pra você, tá? Um beijo no seu coração, Rodrigão, tudo de bom pra você. Obrigada, Taninha, que mandou o número aqui, né? Foi o primeiro a mandar o número. Um abração pra você, bom dia. A Jana, depois veio um tanto de número aqui, mas foi o primeiro. Alô, Raulzinho, um abraço pra você, viu? Pra Poliana, sou o Raul aqui. Mandou um alô pro Domingo das Antas, né? E a sua esposa, Dolores. Muito bem, um abraço, viu? Tô indo, minha gente. Vem aí o programa Hora da Notícia com a Carla Morena, Maiara Abreu, Deusimar Bispo e a gente se fala segunda-feira com mais um show no seu rádio. Muito obrigada pelo carinho, pela companhia, tá? Bom fim de semana pra você, João Paulo e Daniel. A loira do carro branco pra encerrar o nosso show dessa sexta-feira, meu povo. Tchau, tchau. Bom fim de semana.

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3: A Universidade Estadual do Tocantins iniciou a divulgação das diretrizes da nova política de integridade na atividade científica do Conselho Nacional de Desenvolvimento Científico e Tecnológico. A medida alcança pesquisadores, bolsistas e instituições que mantêm projetos apoiados pela Agência Federal de Estímulo à Pesquisa. A nova política reúne orientações sobre todas as etapas da atividade científica, desde a elaboração dos projetos até a divulgação dos resultados. Entre os pontos destacados estão a necessidade de manter o currículo lei desatualizado, declarar o uso de ferramentas de inteligência artificial, preservar dados de pesquisa, definir os critérios de autoria dos trabalhos e garantir a correta citação das fontes utilizadas. A normativa também estabelece diretrizes para prevenir o autoplágio, fragmentação indevida de resultados de pesquisa, omissão de conflitos de interesse e inclusão de autores sem participação efetiva nos estudos.
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0: muito boa tarde para você que está sintonizada do outro lado do rádio, para você que está ligadinho. Tudo bem com você, meu ouvinte querido, minha ouvinte maravilhosa? Cadê a alegria? Para começar bem. Para começar bem este Hora da Notícia desta sexta-feira.
1: Sexta-feira!
0: Não, cheirosinho. Vamos de novo.
1: Hoje é

0: Hoje você arrasou. Teve um café junino aqui na frente aqui da Unitins e você fez o cachorro quente. É verdade esse bilhete?
1: Opa, boa tarde.
0: Boa tarde.
1: Tudo bem? Tranquilo, sossegado? Sim, foi eu que fiz.
0: Deusimar, eu tô que nem o Zeca Pagodinho. Eu nunca vi nem comi, eu só ouvi falar que você fez. Na hora que eu cheguei lá, não tinha sobrado mais nada.
1: Não se preocupe não, que somos dois.
0: Ah, é? Você fez e não comeu também?
1: Não cheguei lá não.
0: Meu Deus do céu. Olha, foi animado, viu, Deusimar?
1: Foi animado.
0: E Serena veio aqui, visitou o estúdio, tava toda vestida aí de caipirinha, né?
1: Toda pomposa.
0: Nós fizemos uma foto dela aqui dentro do estúdio com a gente. Você pode conferir bem no status do nosso WhatsApp, tá bom? Participar com a gente. Hoje foram quatro, não foi só o trio não, né? Vamos nessa, Deusimar?
1: Vamos nessa, até o final, ninguém solta a mão de ninguém.
0: Estamos ao vivo na transmissão do Facebook?
1: Estamos ao vivo na transmissão do Facebook.
0: Tem um canal do YouTube. Pronto, tem um canal do YouTube encomendado aí, mas a pessoa que vai criar esse canal aí...
1: Tá chegando.
0: Não providenciou ainda não, é. Vamos lá, que a gente já estará no YouTube também. Em breve estaremos aí com 34 milhões de seguidores, igual a Cazé TV. 35, né?
1: Vamos.
0: Vamos que vamos, é isso aí. Este é o Hora da Notícia, o trio tá completo. Já tá no jeito, minha bichinha? Calma. Então vamos nessa, minha companheira de todos os dias no Hora da Notícia, outra banda deste programa, Dona Maiara Abreu. Faltam pouquíssimos dias, 5 dias pro seu aniversário. Como é que você está aí? Qual é a expectativa?
2: Eu tô igual o Domingão, esperando a Jane. Todo dia eu risco.
3: O quê? Não acredito.
2: Um palitinho. Um palitinho lá na data, Carla. Mas tá tudo nos conformes. E por aí?
0: Por aqui tudo bem também, tudo em ordem.
4: Tá tudo em ordem.
2: Fala mais alto um pouquinho, né? Hoje é sexta-feira, afinal. É um dos dias que o Deusimar mais aproveita aqui no programa. Deusimar Bispo, boa tarde, tudo bem
1: boa
2: com você?
1: Boa tarde, tudo tranquilo, sossegado, da paz.
2: Vamos sempre. Juntos no nosso
3: vamos
2: WhatsApp?
3: Vai não, vai. Ele não vai não.
2: Qual que é o nosso WhatsApp para comer cachorro quente ao vivo?
1: Ao vivo?
0: eu quero também esse daí, eu vou ter que fazer um cachorro quente lá em casa, porque eu não vi nem o rastro,
3: nem
1: não
3: a gota.
1: Não, cheguei lá, não tinha mais não, nada. Só vi falando.
2: Eita, diz aí qual que é o nosso WhatsApp.
1: 63-9991.
0: Hã? Não.
2: Uai.
1: 63-9115. 6234.
2: Eita,
0: decorou?
2: Foi,
0: só
2: mas ele
0: que
2: foi
0: não
2: quase no 6234. Então muito é isso. 99156234. Até 13h. Daqui a pouco tem aí Esporte Mais, com muita premiação. Os meninos da resenha do esporte. E até 13h você segue com a gente, tá bom?
0: Muito bem, vamos então, ó, 12h10 agora, girando o clima para as primeiras informações de hoje aqui no Hora da Notícia.
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0: A gente começa já falando aqui sobre o governo do Tocantins. São novas regras para ocupação das praias de temporada e o governo aproveita para reforçar a importância da proteção ambiental. Você que estará na praia, que vai estar utilizando esse atrativo natural, né? Ter muito cuidado aí com o lixo que você produz, ter muito cuidado aí com, né, o acampamento que você montar, aquela fogueira que você for fazer, ter muito cuidado com o local que você vai ocupar, em que você estará aí nesses dias de férias, de descanso. É comum aqui a gente fazer acampamentos, aproveitar as praias aqui do nosso Tocantins, que surgem nesta época do ano aí, junho, julho e agosto, mas é preciso ter vários cuidados. E quem vai trazer as orientações pra gente e as informações sobre as regulamentações é a Maiara Abreu. Diga lá, Maiara.
2: Pois é, Carla. O governo do Tocantins, por meio do Naturatins, estabeleceu então as novas regras para a ocupação das praias sazonais, que são formadas, né, nos rios tocantinenses, que são aí os principais, Tocantins e Araguaia, entre os meses agora final de junho, né, esse último final de semana de junho, até o mês de setembro, onde alguns acampamentos também continuam. O objetivo é organizar o uso desses espaços durante a temporada de praias, e a regulamentação divide então as atividades em duas modalidades. Quais são elas, Maiara? Praias temporárias e acampamentos de praia, gente. As praias temporárias, que envolvem estruturas como bares, tem também restaurantes, palcos e atividades comerciais, continuam sujeitas à autorização ambiental, tá? De forma aí

0: formal emitida pelo Naturatins. Nada mudou. Já os acampamentos de praia, que são destinados ao uso familiar ou recreativo e também caracterizados pela instalação de barracas e estruturas de forma leves, sem exploração comercial ou cobrança de ingresso, essas sim vão poder funcionar sem necessidade de licenciamento ambiental, desde que atendam algumas condições estabelecidas. E quais são essas condições, Mayara e Carla? Olha, não serão permitidos a instalação de estrutura comerciais, como eu bem destaquei, tá? Além de equipamentos de som de grande porte, por exemplo, você fazer ali, levar uma estrutura grande de som, chamar muita gente para ir como se fosse ali mesmo um show, é proibido, tá? Segundo as informações, não podem ter também a supressão da vegetação, o lançamento de efluentes, que é aquele famoso ali que você usa no banheiro, né? O restante de comida, você tem que descartar de forma correta, não pode jogar na areia, então é uma das
1: recomendações. E a supressão da vegetação, só simplificando, é você derrubar um pedaço ali de mata, de árvore, para poder fazer alguma estrutura.
0: O famoso limpar, vou limpar aqui para poder fazer algo.
1: Exatamente, também não pode, viu? É degradação ambiental.
0: E aí, além disso, todo resíduo, gente, que for produzido, ele deve ser retirado integralmente do local.
1: Famoso lixo, viu? Isso. Já leve as sacolinhas, já leve aí os sacos de lixo.
0: Até os contêineres mesmo, aqueles de plástico, alguns conseguem alugar para poder ir jogando, no final só retirar ele de forma completa, né? Porque todo resíduo, então, deve ser retirado de forma integral, sendo proibidas as práticas como... queima, depois que terminou de usar o lixo aqui, eu vou queimar. Tá proibido esse ato, além também do soterramento de resíduos. E também deverá ser garantido o livre acesso da população às margens dos rios. Os famosos ribeirinhos, né? Eles passam ali, então se você proibi-los de passar por alguma área, também considerado como irregular aqui nessa situação.
1: Muito bem, para você que gosta de acampar, que é uma tradição aí na sua família, na sua casa, ou para você que vai no acampamento junto com amigos, já fica aí a dica do que você pode ou não pode fazer. E na dúvida, só acessar aí, né, o site do governo do Tocantins, lá tem todas as informações para você que queira estar por dentro desse assunto e, claro, aproveitar aí sem cometer nada ilegal, né? Tem o site do Naturatins também, que você pode ir lá. E tá tudo lá para você. Vamos seguindo por aqui. Olha, gente, agora a gente traz uma informação muito legal, porque ontem a gente até comentou aqui no programa, o nosso amigo Pepe do rádio também, junto com a gente, né? A gente falou aqui. Pepe não deu notícia ontem, né? Acho que ele tava no mundo.
0: Ele tava em uma missão. Inclusive, eu mandei mensagem para ele para saber sobre essa fonte, né? Para ele conseguir esse áudio. E aí ele respondeu que tava em um evento, inclusive em Recursolândia.
1: Ele tá trabalhando muito, tá aí no mundão de meu Deus, como ele fala, né? Tá aí pelo interior do Tocantins. E aí... a gente comentou aqui que neste domingo acontece a tradicional Corrida do Fogo. Já são 19 edições, né, Mayara? 19 anos aí sendo realizada essa corrida tão tradicional por aqui, que é toda organizada pelo Corpo de Bombeiros Militar do Tocantins, com apoio aí de outras instituições. E este ano, na camiseta, meu Jesus, eu não trouxe a minha
0: não
1: camiseta,
0: acredito,
1: tá bem
0: não.
1: Ali na sala. Não acredito não, Charles.
0: É porque nós estávamos com... cadê seus pinguelinhos, assim, da camiseta?
1: Mas não vai filmar. tá filmando. Hoje eu tô junina. Mas, enfim, a camiseta, nós pegamos ontem o kit, nossa amiga Ingrid foi lá e pegou os kits... todas nós que vamos participar, menina, arruma
0: de kit, viu, Carla?
1: Inclusive, galera aqui da Unitins
0: agradecer
1: FM.
0: Ao Ingrid por ter feito esse ato de ir lá, né, o Ingrid? Um abraço pra você, obrigada.
1: Uma galera que vai participar deste evento, né?
0: Corrida.
1: Muita gente vai participar da corrida e nós aqui da Unitins FM estaremos lá com muito orgulho representando aqui a Unitins, porque este ano a Corrida do Fogo, a camiseta que tá linda e maravilhosa, tem atrás, né, quem correr com essa camiseta vai levar nas costas ali a logomarca da Unitins FM. Muito legal, muito lindo, a gente fica muito feliz com essa parceria, né? Tudo graças ao PP do rádio que articulou, né? Muito legal e obrigado ao Corpo de Bombeiros por nos dar essa chance aí de compor junto com vocês esse evento, tá bom? Mas aí o Antônio Neves vai chegando agora. Neste momento, a partir das 14h, começa a entrega de kits lá no Shopping Capim Dourado, na loja Lupo Esporte. Você pode ir lá e retirar sua camiseta. São aí, né, centenas e centenas de corredores, acho que milhares, né, que vão participar.
0: Mais de 3 mil.
1: mais de 3 mil corredores vão participar aqui no domingo. Acordar cedo, meu povo, para a corrida. E aí, esses kits estão sendo entregues. É uma das mais tradicionais provas de rua do Tocantins. O evento será nesse domingo, dentro das comemorações pelo Dia Nacional do Bombeiro Militar. E o Antônio Neves fez uma reportagem completa para a gente, trazendo todos os detalhes. Boa tarde, Antônio.
2: Boa tarde, Antônio.
3: Boa tarde, Mayara. Boa tarde, Carla. E um abraço especial a você, ouvinte do Hora da Notícia. É isso mesmo. Os atletas inscritos na 19ª Corrida do Fogo já podem retirar seus kits na loja Lupo Sport, no Shopping Capim Dourado, em Palmas. A entrega segue até amanhã, sábado, das 2 da tarde às 8 da noite, mediante a apresentação de documento oficial com foto. A prova será realizada neste domingo, com largada às 6 horas da manhã, na arena do quartel do Comando-Geral do Corpo de Bombeiros Militar. A expectativa é reunir cerca de 3.200 participantes, entre atletas profissionais, amadores, integrantes das forças de segurança e a comunidade. O kit do atleta inclui número de peito com chip, camiseta oficial e sacochila personalizada. A orientação é que os inscritos façam a retirada dentro do prazo para evitar contratempos antes da prova. E a expectativa para a edição deste ano é das melhores. Segundo o coordenador da Corrida do Fogo, Tenente Coronel Alex Matos, a prova deve reforçar a integração entre o Corpo de Bombeiros Militar e a comunidade, além de oferecer segurança e organização aos participantes. Vamos ouvir.
4: Estamos aí esperando a comunidade, esperando os atletas para dia 28, às 6 horas da manhã, darmos a largada àquela corrida que vai ser... Vai marcar aí mais uma vez no calendário esportivo do Tocantins. São mais de 3.200 atletas inscritos nas categorias 10 km, 5 km, elite e geral, nas faixas etárias. E também temos a caminhada de 3 km para aquelas pessoas que ainda não correm, mas que querem participar lá conosco, estar com a gente para sentir o clima. Tá? Então, esperamos todos vocês para esse grande evento.
1: Obrigada, Antônio Neves, pelas informações. Tá aí, viu, gente? Tudo que você precisa saber, vá lá e pegue o seu kit. A entrega é hoje. Amanhã também tem entrega de kit, né? Começou ontem a entrega, tinha muita gente lá já pegando o seu kit, grandes filas lá. Então, organize aí o seu tempo para ir lá buscar, tá bom? O pessoal tá entregando lá tudo direitinho para você.
2: E para quem não puder ir, Carla, você pode passar o CPF com o nome completo para uma pessoa de confiança que possa fazer a retirada para você. Então... Você, se caso tá na correria, né, não consegue, alguma pessoa consegue retirar com
1: muito
2: o CPF
1: bem.
2: O nome completo.
1: É isso aí, a gente vai seguindo por aqui, meio-dia e 20. Olha só, o Conselho Nacional de Justiça aprovou uma regulamentação do Estatuto da Criança e do Adolescente, o ECA Digital, sobre atividades que crianças e adolescentes que atuam como influenciadores digitais podem realizar em plataformas online como Instagram e o TikTok. Por que é importante a gente falar sobre isso? Cada vez mais... As crianças estão aí se tornando influenciadores, estão aí em contato todo o tempo com as redes sociais. Então, essa resolução que foi aprovada determina a necessidade de um alvará de justiça para a criança ou adolescente participar de conteúdos em redes sociais. Esse pedido deverá ter informações do jovem, dos pais, a descrição da atividade, indicação dos perfis, a monetização, a frequência, entre vários outros dados que vão ter que ser passados. Esse texto também aí, né, do Conselho Nacional de Justiça, ele proíbe a participação de crianças e adolescentes em publicações erotizadas ou que estimulem apostas, comportamentos perigosos, discursos de ódio ou discriminação. E também conteúdos que venham a ser constrangedores ou violadores de direito, além da publicidade de produtos de venda proibida para crianças e adolescentes ou mesmo uma publicidade infantil abusiva. Precisa ter... regulamentação, gente. Não pode ser terra sem lei. As redes sociais não podem as crianças estarem circulando nela, especialmente as criadoras de conteúdo, que a gente sabe são muitas, cada vez mais no Brasil e em outros países. Precisa por aqui ter essa preocupação e essa regulamentação.
2: E você falou bastante sobre essa questão da venda, né? Ou a questão do comércio mesmo, porque infelizmente alguns pais fazem a divulgação, né, das plataformas e acabam colocando as crianças também para continuar essa divulgação. Então, agora, tendo aí toda o que pode, o que não pode, tem uma lei, né, para poder a pessoa ser amparada com isso. Então a gente segue acompanhando, é um assunto que tem gerado grandes debates, porque tem a questão da criança que sobrevive, que depende mesmo daquele trabalho digital, só que também tem o que deve ser feito e o que pode ser feito. Carla, a gente sabe que as crianças influenciam muito hoje nas redes, né? Tem crianças, por exemplo, que
1: e esses produtos são, e esses perfis, eles são consumidos por outras
2: crianças. Por outras crianças também. Então,
1: criança às vezes, adora ver criança, né?
2: Isso, às vezes fazendo ali um penteado, uma maquiagem, até aí tudo certo. Só que tem casos que tem passado de tudo isso e é a preocupação neste caso.
1: E precisa regulamentar, não importa, né? Independente dos casos que excedem aí, precisa regulamentar para todos. Não pode ser uma coisa que, ninguém está vendo, ninguém está cuidando. Tem que regulamentar, tá bom? E o Conselho Nacional de Justiça sai à frente aí, né, com essas determinações. Daqui a pouquinho aqui no programa, eu gosto sempre de dar um spoiler do que a gente ainda vai falar para você não perder a oportunidade de ouvir sobre isso aqui. Daqui a pouquinho a gente vai trazer para você todos os detalhes do edital de seleção para cursos de inglês, espanhol e libras que são ofertados pelo Centro de Idiomas da Unitim. Gente, é muito bom. Uma oportunidade para você aí, quem sabe, estudar uma nova língua, tá? A Unitim, sabendo da necessidade da comunidade, abriu vagas, abre sempre, todos os anos aí, várias vezes aí, até acho que a cada semestre. E aí, ó, abriu novas vagas agora para inglês, espanhol e libras. Então, daqui a pouquinho, a Mara Santos chega por aqui trazendo essas dicas. Mas a gente faz uma pausa agora, porque eu quero convidar você que tá aí do outro lado do rádio para ir ali com a gente.
5: Não me chame não, que eu não vou.
1: Vai, moço. Vai sim, hoje tem mangolão com carne de sol, hoje tem canjica. Não, menininho, para você não. É o quê, Dasmar? Cachorro quente.
5: É, sexta-feira. É.
1: Dasmar, quando ele não vem, tu chama, Dasmar.
5: Pois é, isso.
6: O quê? Não acredito.
1: Ah, menino, esse menino só não é pior do que uma comadre... bem zangadinha que tem
6: só
1: aqui.
6: Beijão.
1: É, a senhora mesmo. É assim, como é que ela sabia, né?
6: Né?
1: Ah, acertou. Como é que foi que a senhora acertou?
7: Acertou.
1: Sim.
2: É que a cada curso serviu certinho, né?
1: Vamos que vamos, então, pro nosso cheiro no cangote, Maiara?
2: Vamos nessa que me chame sim que eu vou.
1: Vamos.
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6: O quê? 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
9: Tamo aí, todos os dias, ligadinho, vendo o programa, que é muito bom.
6: Minhas lindas, como vocês estão?
10: Tá de vocês.
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12: Tô aqui cozinhando uma rabada de novilha com machixe dentro.
1: Bem feita,
12: muito mesmo. Machixe.
9: Opa.
12: Pensei de botar abóbora também, mas não. Pra me almoçar com arrozinho e farinha de polvo, laranja, banana.
1: O que
12: deixei
1: é muito bom.
12: Esse meu, já. A rabada aí tá boa.
1: Gorda, menina. Maria, olha aí, né?
2: Bem feita, né, Carla?
1: É, não é brincadeira não. Deus, e uma rabada pra você. Com mandioca ou sem mandioca?
12: Com mandioca.
1: Aí,
12: com mandioca. Com mandioca.
1: É. Pra mim, de todo jeito. Não tem.
2: Eu, a mandioca, porque
1: arroz,
2: às vezes eu
1: no arroz
2: como...
1: é bom também. No
12: eu só
1: é
12: no mandioca, pra mim, ela não tem vez, é só no churrasco.
2: É. O que, a mandioca?
12: É.
2: Pois, Dasmar, eu gosto.
12: O cara que larga de comer carne pra comer mandioca.
1: Mas aí é junto, Dasmar. E pão, Dasmar, no churrasco?
12: Nunca vai ver o gordo, o churrasco de gordo, assim, que vem
1: oh,
12: eu.
1: Meu Deus do céu.
12: E tem essas coisas que atrapalham a carne.
2: Não, Dasmar, pois você acredita que eu vou longe atrás da mandioca e do pão?
1: Arroz de jeito nenhum.
12: Pão diário. Não.
2: É. Pois gosto, Dasmar. E no caldo também, Carla, eu prefiro, porque às vezes eu prefiro ela do que a carne. Troca, assim, às vezes. Pego a carne mais ali por cima e a mandioca deixar o caldo grosso.
1: É verdade, é verdade. Tudo de todo jeito é bom. No arroz também é bom, Dasmar. Como é que chama a rabada no arroz?
12: Rabada no arroz?
1: É, como é que chama esse prato?
2: Aí é só você
12: invenção.
2: Mesmo.
12: Invenção.
1: Comida de folia, meu filho. É comida de folia, rabada no arroz. É bom demais.
2: Ei, olha só, o nosso amigo Ariel, ele tá trabalhando lá em Campos Lindos, lá na conversa, Carla. Pode descer, assim, essa aqui que você tá aberta.
1: Na sua.
2: Essa de cá. Aí, ó. Ele mandou mensagem e falou
1: Rapaz.
2: O seguinte. Não esquece de mim, não. Olha aí, Deusimar.
12: Não esquece, não.
2: Aqui onde a gente come, é à vontade por R$35.
1: Cadê o endereço?
2: Espoca o bucho. Não, só não? Que agora eu tô voltando pra Palmas e tem que comer pouco pra poder dirigir. Rapaz, bate aquela leseira, Deusimar. E é por isso que ele colocou farinha, Deusimar.
1: Rapaz, aí fica bom, assim. Feijãozinho com pele.
2: O que você gostou aí, Desmar?
1: Maionese.
12: É, a maionese é bom, mas o feijãozinho tá
1: uma
12: doido.
1: Uma bistequinha de porco, rapaz, com essa farofinha.
2: Ele nem gastou tempo com arroz ali, ó.
1: Tem um pouquinho ali, né? Mas ele tá certo aí. Ô, rapaz, aí você paga 35, pode comer à vontade.
2: Pode comer.
1: Pode, né? Ô, missão.
2: Carla, e falando em arroz, quanto tempo você consegue ficar sem comer arroz?
1: Ixi, a vida inteira.
2: A vida inteira? Olha só.
1: Feijão não, feijão eu
2: gosto. Tem uma pessoa que está há 10 anos sem comer arroz.
1: Quem?
2: É minha prima Carol.
1: Carol?
2: 10
1: Carolzinha
2: anos.
1: Tá ouvindo a gente de novo
2: tá
1: hoje?
2: Tá ouvindo, e ela falou um negócio aqui depois. Na hora que eu falei, eu pensei, e ela já ouviu e falou, lá ele.
1: Ah, o que que foi?
2: Ê, Carol, ela
1: beijo,
2: falou,
1: Carol.
2: Que história é essa de ir atrás da mandioca, longe? Durante o churrasco, Carol, é porque o Deusimar não gosta de comer mandioca com carne.
1: É só carne, ele gosta de
2: só carne.
12: Só carne.
2: E ela tem 10 anos que não come mais arroz, okay, Carol. Parou e hoje...
1: Muito bem, Carol,
12: passa 10 anos tem que se alimentar direito. Cada quem, cada qual.
1: Um cheiro pra você, Carol. Obrigada aí pela audiência. Carol tá sempre com a gente agora. Tomara eu ver você mudar de rádio.
2: Tomara.
1: Faz lá o esquema lá do ligador, lá do som, né?
2: O João Ivonaldo preparou o almoço pra gente hoje. Ele falou o seguinte, tô fazendo o almoço e hoje vai sair mais tarde. E já colocou, Carla, a nossa figurinha correndo, que é pra você não fugir de domingo.
1: O quê? Uai, como assim fugir? Subiu,
2: pois
1: eu não vi,
2: não,
1: foi nada
2: João Ivonaldo
1: lá.
2: Tá aberto lá, olha aí. Agora ele acabou de mandar a foto do almoço, da corrida. E ele, você falou sobre a nossa logo na camisa
1: amigo,
2: da Unidade do
1: minha, o meu tá aqui, eu vou tirar a foto também pra lhe mandar, tá bom?
2: Olha lá, ele aponta na logo da Unitins.
1: Estaremos juntos aqui, olha lá, Unitins FM tá lá. Não falei, vamos levar aí, né, junto com todos os parceiros aí, a Unitins FM também.
2: Cheiro no cangote.
1: Vamos nessa, ó, mandando um abraço, tem que descer.
2: Lá peraí,
1: deixa eu furar a fila bem aqui. O Carlson tava ouvindo a gente e falou, gente, me chame sim que eu vou sim, viu? Eu tô aqui na
2: ele
1: escuta.
2: Que é autor dessa vinheta.
12: Vai comer o macarrão mais a Mayara?
1: Mayara quer levar você pra comer o macarrão.
2: Não,
1: ali.
2: Descobri um lugar mais barato ali, Carlson. Perto da JK.
1: Você vai de novo, Carlson? Ela, ó aí.
12: Vai.
1: Arrisca duas vezes.
2: Não, agora eu pago, Carlson. Pode deixar. Eu sei que sua situação tá complicada, comprando fraldas.
1: É, não tá fácil não,
2: O
1: né?
2: Goiano fez o convite pra almoçar com ele.
1: Oi, Goiano, boa tarde.
13: Bom dia, dupla.
1: Bom dia.
13: Tô ligado.
2: Tá tudo bem por aí?
13: Aqui na Poli, show de bola. Bola aberta. Agora puxei vocês.
1: Sim.
13: Acabou de finalizar o Bangerê, tomar um banho, puxar a soneca.
2: Ixi, aí só acorda na hora do Jota Júnior.
13: Tá bom? Vamos que vamos, meninas.
2: Aí só acorda no banco aí, ô Deus
13: vê se não fura hoje, não.
1: Ah.
13: Você tá furando comigo todo
2: dia. Vou furar sua orelha, Guilherme.
13: Por isso que eu antecipei o áudio.
1: Ah.
13: Hoje, sapeca o Jorge Aragão. Falsa consideração.
1: É, a Mayara tá tendo uma falsa consideração. Ouvintes.
13: Vou dedicar nome não, tá bom?
2: Oi, eu vou fazer uma reunião com
13: meninas.
2: Você, Goiânia.
13: Nós achamos o cangote das duas. Bração pra Deus e Mar.
1: Tá
13: vamos
1: bom.
13: Que vamos. Tamo junto.
1: Cheiro,
13: até
1: Goiânia.
13: A segunda.
1: Até.
13: Tá bom? Vamos curtir, ver se o Brasil emplaca pra passar
1: não.
13: Bem. Vamos que vamos.
1: Bora. Vai dar certo, meu filho. Armaria, vai dar certo. Ó, o Claudemilson Pereira tá ligado aqui, é ele, não é?
2: Uhum.
1: Pronto, Claudemilson tá aqui dando aquele bom dia pra nós todos. Ele falou, ó, gente, eu não ligo, mas estou sempre ligado, ó.
2: E é isso que a gente ama, você
1: cheiro
2: sempre ligadinho,
1: você.
2: Né, Deus e Mar, dando cheiro no cangote?
12: Sim, com certeza.
1: Quem mais, quem mais?
2: Quem também tá aqui ouvindo a gente é o nosso amigo Vilonei, lá na nossa querida Taguatinga também.
1: Oi, Vilonei, tudo bem com você? Ó,
2: beijinho. Bom final de semana pra
1: hoje
2: você.
1: Hoje Serena esteve aqui no estúdio, viu, Vilonei? Tem uma fotinha dela aí pra você conferir, um cheiro no cangote. Obrigada pelos abraços, ela mandou outro pra você, viu?
2: Fez assim, kkkkk. Cheiro no cangote. É, ela fez desse jeito aí, ó, Vilão.
1: Pronto.
2: Quem mais tá sintonizado?
1: Nossa amiga.
2: Agora
1: deixa
2: eu ver se Deus me matar lá, Carla.
1: É o Rodney Rodrigues.
12: É o Rodney Rodrigues.
2: Conhecido.
14: Boa tarde, meninas. Do programa Hora da Notícia.
1: Oi,
14: Morena, moça. Boa tarde aí.
1: Ah.
14: Eu sou o Rodney Rodrigues, popular Zé Nascimento.
1: Sim.
14: Tô ligadinho no programa de vocês aqui, a Hora da Notícia, bom demais.
1: Um cheiro pra você.
14: Boa tarde pra galera que tá ligado, moçada. Tudo com galera da animação, Sussu, Jojo.
1: Quem mais?
14: Carlão, sobe e desce uma serra. Essa turminha toda aí que tá antenada.
1: Oh,
14: amigo Reguliço.
1: Onde
14: vai ter isso?
1: Ixi.
2: Beijinhos também pra aquele Cristina, ela que tem as redes mais top do que do programa.
1: Oi, Kelly, tudo bem com você?
15: Boa tarde, meninas e meninos.
12: Boa
1: tudo
12: tarde.
1: Bem com você?
15: Hoje eu vi a Serena, meu Deus, como é que é linda.
1: Você viu? Parece com a tia dela, não parece?
15: Parabéns, mamãe.
1: Obrigada, meu amigo. Hoje eu vou para almoçar.

0: Comi agora só um melão. Tô aqui deitada numa rede.
1: Olha, as maçãs melão até agora.
0: Véio. Tava com cólica de rins, cheguei da UPA.
1: Tô
0: aqui deitada, descansando.
1: Mãe, ela tá contando como se fosse a programação dela, assim. Tava com cólica de rins. Amiga, se fosse Deus e mais, tava assim.
2: Isso.
1: Eu tô meio ruim. É, ele tava mais ou menos desse jeito aí. Quem mais, Deus e mais? Seu compadre chegou por aqui?
2: O padre Djalma, lá do Luz e Vegas.
1: Tá e ele
3: ligado,
1: falou o quê?
3: Djalma.
2: Boa tarde, trio. Sextou.
1: Dia
2: de
1: quê?
2: Dia de galo, isso.
3: Eita, amigo, Ave Maria.
1: E ele tá onde?
2: Luzimar aqui no Jardim Madrinha Luzimar e Francisco de Jalmas.
1: Um cheiro.
2: Já estão de férias.
1: Pode
2: manda
1: mandar?
2: Eles pra Açailândia do Maranhão.
1: Meu não, Deus amigo.
3: Do céu. Não querem, não. Eles querem ir pra Luz e Mangues aí, ó.
1: É, você quer ir com o Dindim? Padim, né? Busca. Ele é só atravessar a ponte ali.
3: Ah, mas a avó deles disse que não vai.
1: Vai não.
3: Não,
1: vai, não.
3: Ele não vai.
1: Ele não vai, não.
3: Então
1: a senhora vai cuidar sozinha, viu? Não conte comigo, não. A Perpétua mandou beijocas aqui, cheiro no cangote pra ela também.
3: Um beijo, Perpétua, valeu aí pelo carinho. A Cleila Macedo tá ligada. Meu Jesus amado, vai fazer o que com essa ruma de bacon, Deus?
1: Olha, Deus
3: e
1: mar.
3: Menino, e tá só o filezão o bacon.
1: Tá,
3: ó.
1: Só aquela parte bem feita. Ela falou, boa tarde, meninas lindas.
3: Boa tarde, amiga.
1: Eu tô aqui na correria organizando as coisas pra feira de amanhã.
3: Eu comprei um pastel, Deus.
1: Pensa no tanto que eu já andei nesse Taquaralto hoje, menino. Pichinchando, que é pra poder fazer aquele desconto bom,
3: tá,
1: né?
3: Tá certo, é pra
1: mas
3: ter o
1: certo
3: lucro dela, tá certinho.
1: Agora é só se preparar pra amanhã, já tô aqui cortando o bacon, cheiro no cangote, um abençoado final de semana pra todos nós.
3: Pra você também, minha linda. Esse bacon aí deve ser pra um pastelzinho de frango, né, Deus e Marcos?
1: Frango bacon,
3: alguma coisa assim, né?
1: É bem por aí.
3: Uva, água
1: na
3: boca.
1: Piqui, Carla.
3: Ô, Patrícia. Patrícia?
1: Patrícia
3: já achou piqui, Deus e Marcos. Franguinho com piqui, rapaz.
2: Nossa,
3: do céu, nós
2: geladeira?
3: Estamos em junho ainda.
2: Mas
3: congelado? Diga aí, Patrícia, dê a dica. Deusimar, daqui um dia vai catar piqui pra mim lá na Doce.
1: Ela só falou assim, vamos almoçar, meninas?
3: Vamos, amiga, ainda mais piqui. Eu vou é voando, menina.
1: Eu tô fora, Patrícia. A Carla tá indo, né?
3: Ó, nosso amigo vereador Lucivan tá por aqui. E aí, cheiroso?
4: Bom dia, Carla Moreno.
3: Bom dia, querido.
4: Vai, Deusimar,
3: tá tudo bem?
2: Opa, meu amigo.
4: Terça-feira, hein, comendo de vocês, vai aparecer aí os sinais aí, viu?
3: Olha,
4: vocês viram lá no Instagram, a Nayara viu lá no Instagram, né? Vai aparecer o sinal.
1: Sei.
3: Ué, Nayara.
4: Beleza?
3: Okay.
4: Um bom programa pra vocês. Estamos chegando em Fátima.
1: Tá bom, amigo.
4: Um abraço.
1: Bom trabalho. Beijocas
3: um
1: pra
3: cheiro,
1: você.
3: Um cheiro, querido. Obrigada pelo carinho de sempre.
1: Luiz Caxias tá na beira do lago, Carla, com o pritinho... O pritinho feio. O peixinho frito. Só chamando a gente pra ir lá almoçar. Bora?
3: Vamos, o peixinho frito é especial demais. Ele tá até o limãozinho ali do
1: aquele
3: lado,
1: roceiro,
3: né?
1: Que
2: rapaz,
1: é assim bom.
3: Ele fritou
2: bem
3: tanto.
2: Frente à Praia de Poeiras, bem frente.
3: E ele fritou tanto o peixe que você come assim, faz crote com espinho e tudo, né, das
1: meninas? E aí ele falou, vocês são especiais.
3: Ele
1: ó.
3: Falou, ó, gente, quando falar em acampamento é Caxias Produções.
1: Menino, e tá pronto, Deusimar?
2: Rapaz, aí não tem como errar, não, né?
3: Essa aguinha aí do rio aí é só tibungar, rapaz.
2: Se tiver lá em Poeiras, se levantar a mão, dá pra enxergar.
3: Olha, gente, não, gente, para tudo. Olha quem chegou por aqui. Nossos amigos do cemitério.
1: Estão fora, hein?
3: Meninos.
1: Que alegria é essa de você fica assim quando o povo se
2: opa.
3: Porque os meninos fazem lá um trabalho difícil. Eles estão lá trabalhando, inclusive agora fazendo o quê? Lápide, não é, Deusimar?
2: Isso.
3: Eles estão lá fazendo a construção lá das lápides, estão trabalhando.
1: Não me chame não, que eu não vou.
3: Com o rádio ligado, o Ronildo mandou um vídeo aqui provando que eles estão trabalhando e ouvindo a gente. Nesse sol quente.
2: Pegado.
5: Ó, Deusimar, beijo pro santo, almoço aí hoje aqui no cemitério aí na Paz.
2: Olha
3: aí, Deusimar.
5: O pessoal do almoço lá.
3: Olha lá,
5: batendo no cimento. Galera lá. Nós vim almoçar mais nós hoje aqui, lá da rádio.
2: Olha.
5: Eu morro de medo de vir pra cá almoçar mais nós.
1: Tô fora.
3: Um beijo, Ronildo.
1: Beijo, amigo.
3: Adorei esse vídeo, viu? Obrigada. Venham sempre, porque vocês fazem falta. Maiara de não.
1: Não, pode vir sim de vez em quando, amigo. Mas fora desse ambiente aí.
3: Ah, bora ver o Vitor Uchoa?
1: Bora.
3: Ele tá aqui com a gente.
6: Boa tarde, Valdemazão.
3: Opa,
6: Carla Morena.
3: Tudo bem,
6: boa
3: amigo?
6: Tarde, Maiara Abreu.
3: Opa!
6: Maiara?
3: Sim.
6: Passando aqui só pra deixar aí o meu abraço, tá bom?
3: Certo.
6: E desejar aí um excelente final de semana e um cheiro grande do Candote.
3: Pra você também,
1: seus áudios, tá bom?
3: Um cheiro, viu?
1: O Rony tá ligado no nosso programa onde, Carla?
3: Tá ligado por aqui.
4: Boa tarde, Carla Morena. Boa tarde, Maiara Abreu. Boa tarde, Deusilã.
1: Oi, amigo.
4: Tô aqui ligado no seu programa. Cheiro do Candote.
1: Deusmar não pode ir, não, amigo.
3: Um beijo também pra toda a galera na Barra da Arueira, na sintonia. Ó, Jonathan, cheiro pra você, pro Newton também, tá? E vamos intervalo?
1: Para um rápido intervalo. Goiânia, se você falar mais alguma coisa pra mim,
3: olha,
1: no próximo
3: Goiânia.
1: Mês, você vai ver.
3: Eu espero, Goiânia, que você esteja ouvindo, porque sua música, Jorge Aragão, vai agora, especialmente pra você
1: e
3: pra quem
1: Eu espero que você não tenha falsa consideração.
3: Muito bem, meio-dia 38, já, esse programa está de volta.

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1: De volta por aqui na nossa Unitins FM. A gente estava te esperando. Estamos de volta até uma hora da tarde fazendo companhia, meio-dia e 44 agora. E a gente segue por aqui, como eu falei mais cedo. Agora é uma dica muito boa para você que quer estudar uma nova língua, para você que quer aí fazer um curso com qualidade, credibilidade. A Unitins, a nossa Unitins, né, gente, está com vagas abertas, divulgou edital de seleção para os cursos de inglês, espanhol e libras, que são ofertados pelo nosso Centro de Idiomas. Quem vai trazer todos os detalhes, atenção, fique ligada, é a Mara Santos. Boa tarde, Mara.
2: Mara Santos, boa tarde.
3: A informação de hoje é para quem quer aprender novos idiomas. Boa tarde para você, Carla Morena, Mayara Abreu e todos os ouvintes. A Universidade Estadual do Tocantins, a Unitins, abriu edital para cursos gratuitos de inglês, espanhol e libras no segundo semestre deste ano. As inscrições vão de 26 de junho, ou seja, a partir de hoje, e se estendem até o dia 14 de julho pelo portal da instituição, sem taxa de inscrição ou matrícula. São 13 turmas nas modalidades presencial e virtual, com início das aulas previsto para 10 de agosto. Os cursos são voltados para a comunidade em geral e públicos específicos, conforme o edital. Ao todo, serão ofertadas 40 vagas por turma. Mara Santos para a Unitins FM.
1: Obrigada, Mara Santos. É isso aí, estamos de volta, ó, com os nossos ouvintes já aqui para mandar aquele abraço, aquele cheiro no cangote, para quem tá com a gente aí o tempo todo, né? Eita, mas é muita gente, olha aqui. Pois Alan. Corre, corre, que menino, vai dar tempo?
2: Vai dar tempo, nosso amigo...
1: Janilton, né? O é Janilton isso. Hoje não mandou a marmita, Deusimar. Hoje ele não mandou a marmita.
2: Bora ouvir um trechinho do áudio dele aqui, então?
1: Vamos acompanhar.
4: Bom dia, minha linda,
1: Janilton.
4: Minha linda Carla Morena.
1: Tudo
4: como
1: bem,
4: é que tá você?
1: Então,
4: bom dia, uma sexta-feira, sextou. Ah. Como é que tá meu amigo, velho Deusimar?
5: Tamo por cá, tamo aqui.
4: Pois é, rapaz, tô ouvindo o programa aqui, o Deusimar fazendo cachorro quente.
1: Acredita
4: mas
1: no negócio
4: pode.
1: Desse?
4: Será que esse cara tá inventando muita coisa nesse garapé por aí? Mas tá inventando paçoca
1: hoje,
4: por aí.
1: Bem. O homem
4: viu,
1: é bom.
4: Carmo?
1: Ele é bom na cozinha.
4: Pois é, nós vamos ter que comer esse cachorro quente dele aí quando eu fui em Palmas.
1: Também
4: aí,
1: quer, eu também quer.
4: Na casa dele, aí... Se ele não acha coisa de cachorro quente, carne assada, nós vamos.
2: É, pelo menos a
4: não
2: carne.
4: É?
1: É verdade, amigo.
4: Pois é. Eu tô por aqui, tô
1: tá
4: por
1: bom.
4: Aqui. O
1: tá
4: cheiro
1: bom.
4: No cangote pra você.
1: O cheiro pra você também.
4: Tô por aqui ouvindo. Deusimar tá aí. De ponta de pé aí pra o programa também. Tá todo mundo junto e misturado. Tá bom demais. O cheiro no cangote pra você. E o nosso amigo Coiano Velho, também tô ligado nele.
1: Tá, bom.
4: Tá por ali, mas a Sônia tá caladinha, nunca não falou nada mais no programa, parece.
1: Mas ela tá meio sempre corrida. Ouvindo, ela tá meio corrida, mas tá sempre ouvindo. Ah, a Edna Bezerra também tá ligada aqui.
2: Opa! Opa.
1: Olha, tem um pequenininho lá também.
4: Opa, vocês!
1: Amiga, tem um...
6: Tira na programação aí, tá.
1: Eita, mas tá animado.
6: Toda a galera da animação.
1: É o quê?
2: Amiga, eu não consegui prestar
1: atenção. Não consegui ouvir nada também. Só o menino.
2: Eu quero saber por que ele tá acenando. Ou ele tá dando tchau pra alguém.
1: Tá brincando de carrinho. O que é, né?
5: Tá apaiando o boi.
2: Um cheiro também pra nossa amiga Maria de Jesus, lá em Nova Acordo.
1: Lá em Nova Acordo, tá sintonizada. Vai um beijão pra ela. Um beijo também pro Buiuzinho, tá lá no Morro da Aranha.
7: Maiara.
1: Oi.
7: Fala, Morena, bora de modão.
1: Oi.
7: Boa tarde. Boa tarde, Deusimar. Aqui quem fala é Buiuzinho da Qualidade dentro do Parque, no
1: tá
7: Morro da Aranha.
1: Tá tudo bem com você?
7: Tamo por cá. Qualquer modão eu ofereço pra essa turma que tá lá escura.
1: Tá bom, tem um bom aqui. Depois
7: cheiro
1: da minha noite.
7: Cheiro no cangote das duas.
1: Outro, meu amor, cheiro pra você. Cleide Fonseca tá ligada também, mandou aquele beijo. Um cheiro pra você, tá?
2: Tá bom, o Cleomar Barbosa sempre manda com muito carinho o rádio dele. Ele tá trabalhando. Deusimar, tem um suquinho ali do lado do rádio, sexta-feira.
1: É, ele falou, vamos almoçar, povo de Deus. Um abraço pra vocês e pra todos aqui em Taquara Sul Grande.
2: E cheiro no seu cangote, todo mundo trabalhando aí, tá, amigo?
1: Marcos Guerra tá ligado com a gente.
8: Boa tarde.
1: Oi.
8: É.
0: Opa!
8: É Deusimar? Deusimar. Tava machucado, mas graças a Deus. Ele está forte, fortão.
1: Aham.
8: Está com muita saúde, graças a Deus. E a Mayara abriu também, né?
1: Isso.
8: Eu conheci foi a Carla Moreno, ele ganhou o kit
0: foi,
8: do Café
0: hoje.
8: Santa Cara, o
1: foi.
8: Café mais gostoso da dona de casa, em todos os
1: foi.
8: Tempos,
1: foi
8: em
1: mesmo.
8: Todas as partes do Brasil e do estado do nosso Tocantins.
1: Verdade, conheci você hoje.
8: Lapada, foi qualquer música aí, Chonada aí, do Eduardo Costa aí, vocês podem pedir música aí?
1: Pode.
8: Beleza? Não, eu acho que não tô nem aí, né? Sei lá, uma música do Eduardo Costa.
1: É,
8: qualquer
1: ainda tô aí.
9: Tá bom, amigo. Pode deixar que a gente coloca aqui. Pera, deixa eu anotar.
1: Ainda tô aí. A Jane Silva em Portugal também tá por aqui. Ela falou, boa tarde, gente.
9: Oi,
1: farofeira.
9: Linda, tudo Opa. Bem?
1: O trio já é lindo. E pra presença da Serena, ficou mais... Gente, vocês perceberam que Deusimar sorriu?
9: Pois é. É um milagre,
1: aí
9: né?
1: Ele falou, o chapelão do Deusimar, amiga, ele comprou caro pra vir pra essa festa hoje.
0: Foi bem preparado.
1: Ele falou, Mayara, tia, calma, você e o Domingão, amiga. É ele, que todo dia ele lembra.
9: Todo dia
1: ele
9: tá
1: faltam.
9: Arriscando os dias aí que faltam pra você chegar, viu, amiga? Ele tá na expectativa.
1: Ela mandou cheiro no cangote do casal Raiz, Domingão, da Simone, do Goiânia e toda a turma da galera da animação, tá bom? Do cantinho da amizade também, das mensagens da Poli. Ótimo final de semana e até segunda-feira, amiga.
9: E, Jane, eu mandei pra você lá no seu Instagram lá, tá? Na nossa conversa lá, eu mandei as fotos de Serena pra você também, tá? Umas que a gente fez dela aqui.
1: Cheiro no cangote. O Carlos disse que não vem, não, Carla.
9: Não vem, vou nada. Ele disse que almoçar com a Mayara ele não vai,
0: vai
9: de
0: não.
9: Jeito nenhum, rapaz. É,
1: e
9: tá
1: lá
9: certo.
1: Na chácara, Deus que me deu. Não, chácara
9: Deus,
1: Deus
9: é
1: amor.
9: Né? Lucinete tá ligada, vai um beijão pra ela. Um cheiro pro Pedrão também, que tá ouvindo a gente em Porto. Ó, Pedrão.
1: Cheiro no seu cangote.
9: Cheiro caprichado aí no seu cangote. A Rita de Cássia também tá ligada.
10: Tarde,
1: hoje ela ficou
10: Mayara
1: feliz,
10: Rio,
1: que ela
10: Carla
1: viu a Serena.
10: Morena, Deus e Marinho. Serena, olha o cheiro no cangote.
1: Olha aí.
10: Vai diretamente pra Serena. Tá na hora, tá na hora.
1: Sim.
10: De cheirar o cangote da Serena.
1: Hoje
10: porque ela tá ao vivo, tá mostrando a boniteza, hilari, hilari, é a turma da Serena que tá dando o seu alô, olá Serena, um cheiro no cangote, uai, cadê a foto da Serena?
9: Tá aí no estado,
10: ah não, quero ver a foto dela,
9: tá no estado aí, não tá, Mayara mandou aí também na conversa pra você, tá bom, beijo. Zé Ribamar tá ligado também, mandando aquele cheiro no cangote, ó, beijinhos, tá?
1: Beijocas, Riba.
9: Muito bem.
1: E beijocas Alves... do Deusimar também.
0: Um abraço.
9: É, Demir Alves mandou aquela fotinha, Deusimar, não precisa nem olhar pra saber o que que é, ok.
1: Bora ver se ele trocou a meia de ontem pra hoje.
0: Se mudou.
9: Demir, a mesma meia.
1: A mesma meia, de segunda-feira.
0: Não, faz parte do uniforme.
9: Ê, Demir, não sei não, essa meia quando chega sexta-feira...
1: Não, menina, é a meia
9: tá
1: do Demir.
9: Daquele jeito. Né?
1: Ó, nossa amiga Luciene Batista falou, boa tarde, trio. Vocês são
9: boa
1: top
9: tarde,
1: demais.
0: Boa tarde.
1: Todos os dias eu ouço vocês. E eu estou sempre me arrumando para ir trabalhar neste momento. Mas uma coisa eu digo, na hora de meio-dia sem ouvir vocês, não é a mesma coisa.
9: Boa,
1: viu?
9: Amiga, que bom que você gosta do programa.
1: Beijo, bom trabalho para você, Deus. Mas deve ter ido agora, né? O momento que você pensa, o que eu fiz?
9: Lucivane tá ligada também, vai um beijão no coração, viu, Lucivane? Rony Souza também tá por aqui. Ele, gente, é muito bom ver vocês. Esse programa é o melhor desse mundão de meu Deus.
1: Oh,
9: toca
1: gente.
9: Aí, Gian Giovanni. Nem dormindo eu consigo te esquecer.
1: Rapaz,
9: pelo amor de Deus, o povo
1: e vai
9: não
1: pra
9: aguenta,
1: quem
9: não.
1: Essa música assim? Não consegue esquecer. Ele falou o seguinte: vai pra vocês aí no estúdio, pra Érica, pro Lindomar, pra Eri. Também pro Souza e todos da galera da animação, todos os ouvintes ligados no melhor desse mundão de meu Deus, o Nitins FM
9: um
1: sempre
9: cheiro,
1: com você.
9: Um cheiro, amigo, um beijão. Manel tá lá no aterro sanitário também, vai um beijo pra ele.
1: Boa tarde, Manelão.
9: Poli Ferreira
1: Deus
9: chegou
1: mal, hoje
9: por aqui.
1: Hoje não vai falar não, Deus mal.
0: Manelão.
1: Ele tá assim, Carla, sexta-feira pra ele.
9: Nós estamos acelerando, porque tem muita gente ainda aqui,
0: muita
9: ó.
0: Gente, corre, corre.
9: E a Poli Ferreira tá por aqui também.
11: Feita essa com seus ouvintes lá do cemitério, não vai. Fica aí, viu?
9: Oi,
11: reclamando da audiência do... da audiência deles, viu?
9: Não, pô, é que a cara fala assim, vem, você é do cemitério, vem aqui,
11: não
9: eu
11: não barulho, não enche o saco.
9: Sim.
11: Ah, pra que é melhor?
9: Não, eu gosto de barulho.
11: Você tem medo dos ouvintes, é lá do cemitério?
9: Não, ninguém quer ouvinte assim, não.
1: É, eu
9: só
1: gosto
9: os meninos
1: de barulho.
9: Que trabalham, né? A gente manda mensagem, não é, né, pro residente, é, quem tá
1: isso,
9: trabalhando,
1: quem tá
9: né?
1: trabalhando. E respeito aí, claro, né, gente? A gente tá brincando aqui, mas o nosso respeito aí a todos os trabalhadores aí do cemitério, tá bom?
2: A Jordana bateu o ponto também, falou boa tarde, Carla Morena, Deusimar Bispo e Maiara Abreu.
12: Boa tarde.
1: Boa tarde, Jordana, que bom ter sua parceria de todos os dias. Um beijo também pra Elidiane, lá no Bertaville. Ela, parabéns, mamãe, sua Serena é muito linda, que Deus abençoe. Uma boa tarde a todos vocês, um abraço.
2: Beijo.
1: É, Luciana também tá lá em Aragominas, ou ela é de lá, né?
2: Acho que ela tá em Aragominas.
1: Luciana tá ligada com a gente, um cheiro pra você, Luciana.
2: Aragominas?
1: Não.
2: Conheço.
1: Paulinho Cowboy passou por aqui, é um convite, vamos ver aqui. Arrozinho.
13: Olha aí, meninas. O
1: que mais?
13: Deusimar.
1: Diga, Paulinho.
13: Você falou aí na rabada aí.
1: Olha, Deusimar.
13: Hoje aqui é rabada.
1: Rabada com mandioca.
13: Rabada com o quê?
1: Mandioca.
13: Mandioca. Olha aí, bora.
2: Eita, menino, tá com... Deus, mal caldo bem feito.
1: Tá grosso o caldo. Eita. Olha,
2: arrasou,
1: que beleza. Nota 10. Viu? Pena que não tá muito pertinho, né?
2: É. Infelizmente.
1: É, ó, nossa outra amiga Rita também tá por aqui.
14: Bom dia,
1: oi, Rita,
14: dia,
1: tudo bem?
14: Oi, já almocei,
1: já almoçou? Já tá de buchinho cheio?
14: Estou sintonizada aqui no programa de vocês. Maiara Abreu,
1: tá
14: Carla
1: bom,
14: Morena,
1: princesa. Olha o buchinho dela cheio.
12: Opa.
14: Um abraço.
1: Cheiro, meu amor.
14: Deus.
1: Você também, princesa. Um
2: o
1: beijo.
2: Apaixonado da Buritirana passou por aqui também.
15: Oi, oh, boa tarde, Carla Morena. Tô passando por aí para falar.
1: Ah.
15: Tô acabando de fazer o almoço aqui.
1: Botar
15: no buchão. É feijão com buchada.
1: Meu Deus,
2: feijão com buchada.
15: Carne frita. Arroz. Farinha de fuba, laranja.
1: Ah.
15: Hoje não tem banana, não.
1: Hoje
15: mas
1: não tem.
15: Se dá pra encher o bucho.
1: E nem a laranja?
2: Não, não cabe.
15: Eita!
2: Amiga, eu tô achando que você engordou um pouquinho depois dessa última foto, que não é possível.
15: Tudo bom. Ah. Um cheiro no cangote.
1: Hoje, meu amigo.
15: Eita,
1: almoço pancada esse aí, viu? Muito
2: e o espetinho na 208 também é qualidade, que é o do Fabinho.
1: Fabinho, espetinho.
2: Ele tá sintonizado comprando ali os utensílios pra logo mais e tal.
1: Um cheiro, Fabinho. Obrigada pela parceria. Valdiná, nossa amiga, também chegou por aqui.
16: Oi, tá.
1: Oi, linda. Tudo
16: tarde,
1: bem?
16: Maiara,
1: tá tudo bem,
16: tarde,
1: princesa?
12: Boa tarde.
16: Tudo bem com vocês? Tá aqui comigo e o garoto. Estamos indo devagarzinho, mas estamos.
1: O garoto tá melhorando.
16: Passei esse áudio para marcar o ponto. E passar um alô para Zé Galvão lá no Entre Rio. Um abraço e fica com Deus.
2: Um abraço, amiga, para você
1: pra
2: também.
1: Para você também, meu amor. A Jane mandou um recadinho
2: foi.
1: Aqui pra gente.
2: Nosso
1: parece
2: amigo Domingão.
1: Teve Carmen. Um acidente, né? Tá no hospital em Santa Teresa, vai ser transferido aqui para HGP. Sofreu uma queda de moto aí, né? Machucou o joelho. Melhoras, amigo, para você aí, viu? A gente vai ficar de olho aqui na situação do Domingão. Bom?
2: Cheiro no cangote também da Creuza.
1: Creuza Oliveira, o que, que ela disse, Maiara?
2: Vocês estão lindos, maravilhosos, Deusimar.
1: Ah,
2: no clima junino.
1: Pronto aí, né? Muito bem.

0: 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Demir Alves falou que usa a meia 2 dias. Ele trabalha no caminhão, gente. Eu não uso botina dentro do meu caminhão, né?
1: Tá vendo, Esmar?
0: Ele usa 2 dias a foto. Ele usa 2 dias a meia aí e tá tudo certo. Você usa a meia 2 dias, Mayara?

Com tudo isso em mãos, basta separar um borrifador e usar a receita com um pano limpo sobre as superfícies. Funciona super bem e o cheirinho que esta mistura proporciona é indescritível.

0: está nas mãos daqueles que têm a coragem de sonhar, mas também de correr o risco de viver seus sonhos. E você tá com medinho, tá? Ah, fica borocochô nem com medinho não, bebê. Bora lá ter coragem, porque se você não tiver coragem de sonhar, de correr os riscos para viver os seus sonhos, eu sinto lhe dizer, mas aí não vai dar certo não. Então bora modificar esse comportamento, bora lá que a sexta tá começando!
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0: Opa, opa! Sexta-feira, gostosa demais! Olha nós aqui, com o melhor da programação musical do seu rádio, hein? Opa! Tudo que tá bombando no planeta, a gente traz pra você no Show da Tarde de hoje, hein? Nesta sexta-feira rica, abençoada, maravilhosa, bora lá começar mais uma edição do Show da Tarde. Você de perto, de longe, em casa, no trabalho, viajando, tá preparado, né? Já sabe, tem que interagir, participar com a gente, comandar a nave radio! E bora começar bem, bem, bem daquele jeito. Cleiton e Romário com Simone Mendes, traindo no escuro.
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0: Show da tarde, a melhor playlist musical do seu rádio. Todo mundo curtindo, todo mundo gostando. Você em casa, no trabalho, viajando, onde quer que você esteja, de pertinho, de longe, sejam todos bem-vindos. Bora lá, daqui a pouquinho tem mais. Daqui a pouquinho eu trago mais sucessos pra gente curtir. Tá chegando rápido intervalo.
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0: 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Sou eu, voltamos. Falei que era rapidinho, viu só? Fact-Vupt, estamos de volta. Tá na hora de saber quem vai dar pitaco na nossa playlist de hoje aqui do Show da Tarde. Então aumenta o som aí.
2: Meu nome é Ronan, quero ouvir Bruno Marrone.
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2: Show da tarde na área, a melhor sequência musical tá por aqui, o melhor do mundo da música nacional e internacional, a gente vai curtindo aqui, hein? Depois do intervalo, eu trago mais, fica por aí, Show da Tarde volta já já.
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2: Muito bem, voltamos, atenção, você de perto e de longe, em casa, no trabalho, viajando, Show da Tarde na área, a gente está de volta para curtir agora um som bacana com Jimin do BTS, participação do Charlie Puth, Angel.
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1: Show da tarde pra curtir mesmo, no volume máximo, mais uma sequência sensacional. Daqui a pouquinho tem mais, então fica por aí. Daqui a pouco eu trago mais uma sequência super especial aqui no Show da Tarde.
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1: Muito bem, voltamos rapidinho, viu? Vamos ali, voltamos, bebemos uma aguinha, opa, estamos de volta. Show da Tarde na área para alegrar o seu dia. Bora lá trazer participações. Tá na hora de saber quem é que tá pedindo música.
3: Meu nome é Maria Clara e eu quero ouvir Doja Cat. Valeu!
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1: Show da tarde. Pra curtir o volume máximo, pra convocar a vizinhança toda. Os amigos, a família, a galera do trabalho, de casa. Oba, vem com a gente. Bora lá, hein? Tá chegando rápido o intervalo. Daqui a pouquinho eu tô de volta com muito mais. Fica por aí, bebê.
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1: Muito bem, voltamos. Rapidinho, viu só? Já estamos por aqui com o nosso Show da Tarde, mais um bloco tá chegando. Tá na hora de saber quem é que vai pedir música, vai dar pitaco na nossa playlist musical. Preparado? Vem comigo!
2: Que é o Fabinho, eu gostaria de ouvir David Guetta e Sia. Valeu!
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1: 2:09.

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3: 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De volta para te contar que o WhatsApp é um dos principais responsáveis por ocupar a memória do celular. Fotos, vídeos e áudios chegam o tempo todo. E com o download automático ativado, tudo é salvo sem que o usuário perceba. A solução começa nas configurações. Desativar o download automático e impedir que arquivos apareçam na galeria já reduz bastante o acúmulo. O próprio aplicativo também mostra quais mídias poupam mais espaço, facilitando a limpeza. Outra dica é revisar grupos antigos, ativar mensagens temporárias e apagar backups antigos do Google Drive e do iCloud. Com pequenos ajustes, dá para manter o celular leve e evitar travamentos no dia a dia.
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5: Confira agora 15 dicas de saúde pela Maíra Peron, médica integrativa. Dicas que vão transformar hábitos rumo a uma maior qualidade de vida e bem-estar. Primeiramente, não viva só para o trabalho. Além disso, tenha uma vida social ativa. Faça o que gosta, procure novos hobbies, agradeça o privilégio de estar vivo. Ria mais, beba água, movimente-se. Planeje suas refeições, evite industrializados, abandone vícios. Esteja cercado de pessoas de boas energias, medite, busque dormir sempre no mesmo horário e diminua o tempo de tela, sobretudo ao final do dia. Em breve o Bia Y volta com mais dicas de saúde e bem-estar. Fonte vitat.com.br.
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2: 2h53.
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2: Vamos cantar Não Quero Te Perder?
3: Uma das músicas que eu mais gosto da vida inteira.
2: Vambora, judiado. Vai!

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1: Obrigado, irmãozinhos. 13:06.
2: Tem dia que é noite, né?

0: da estudinha era tua, né?
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1: 13h27.
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0: Alguissar, obrigado, gente.
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5: Em Augustinópolis, os alunos de Direito da Universidade Estadual do Tocantins realizaram um júri simulado inspirado em vivências que tiveram na comunidade quilombola Ilha de São Vicente, em Araguatins. O júri buscou aproximar teoria e prática jurídica com a simulação de um caso fictício relacionado a conflitos territoriais. A programação proporcionou aos alunos uma experiência voltada à aplicação dos conhecimentos adquiridos nas disciplinas de Direito Penal e Processual Penal, especialmente sobre como funciona o Tribunal do Júri. O caso debatido durante a sessão plenária foi construído a partir de diálogos e observações realizados durante visita à comunidade quilombola. A atividade representou uma etapa importante na formação dos alunos da Unitins, permitindo que eles vivenciassem na prática princípios fundamentais do Tribunal do Júri, como contraditório, ampla defesa e soberania dos vereditos.
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3: 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De volta para te contar que o WhatsApp é um dos principais responsáveis por ocupar a memória do celular. Fotos, vídeos e áudios chegam o tempo todo. E com o download automático ativado, tudo é salvo sem que o usuário perceba. A solução começa nas configurações. Desativar o download automático e impedir que arquivos apareçam na galeria já reduz bastante o acúmulo. O próprio aplicativo também mostra quais mídias poupam mais espaço, facilitando a limpeza. Outra dica é revisar grupos antigos, ativar mensagens temporárias e apagar backups antigos do Google Drive e do iCloud. Com pequenos ajustes, dá para manter o celular leve e evitar travamentos no dia a dia.
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0: 4h37.
1: Mais amor e menos drama. Né? Não é melhor? Eu acho.

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2: O governo do Tocantins e a Universidade Estadual do Tocantins inauguraram um novo campus da Unitins em Dianópolis, uma estrutura completa e moderna que recebeu 30 milhões de reais em investimentos. A inauguração foi realizada pelo governador Wanderlei Barbosa, pelo reitor Augusto Rezende, além de autoridades municipais, estaduais e federais, e um show incrível da cantora Vanessa da Mata.
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2: 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Com o novo campus, onde as aulas já começaram, a Unitins e o governo do estado celebram a chegada de oportunidades de desenvolvimento e transformação para toda a região sudeste do Tocantins.
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0: 5h43.
1: A música sertaneja é a mais querida do povo brasileiro. Mas o ano de 2015, a música sertaneja perdeu um dos seus maiores ídolos de todos os tempos. Fomos amigos durante 40 anos. Estou me referindo ao meu grande amigo José Rico. Por isso eu quero convocar vocês para a gente fazer uma homenagem e cantar uma música do Zé Rico. Vamos cantar, gente?
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2: Alimente-se bem. Alimente-se bem nesta sexta-feira, 15 de maio de 2026. Vamos falar de zinco e selênio, minerais importantes. É, além das vitaminas, alguns minerais são fundamentais para a imunidade, como o zinco e o selênio. Eles ajudam na resposta do organismo contra infecções e estão presentes em alimentos como castanhas, sementes, ovos e carnes. Pequenas quantidades no dia a dia já fazem diferença para manter o corpo forte e saudável. Gostou da dica? Pois é, são dicas importantes aí para você manter a imunidade sempre alta. Eu sou Kleber Salles e esse foi o nosso quadro Alimente-se Bem aqui na melhor programação. Até lá, hein? Até a próxima!
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0: fora linda. Boa! Obrigado, gente!
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0: Valeu! Obrigado, galera!
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0: 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As notícias do governo federal que movimentaram o país no dia de hoje.
1: Olá, boa noite.
2: Boa noite para você que nos acompanha em todo o país.
1: Sexta-feira, 26 de junho de 2026.
2: Vamos ao destaque do dia: desenvolvimento da indústria naval brasileira.
1: Presidente Lula visita construções de barcos de apoio marítimo da Petrobras em Itajaí, Santa Catarina.
2: Eles fazem parte do programa Mar Aberto de renovação e ampliação da frota do sistema Petrobras.
1: Mais de 2 mil profissionais estão envolvidos na construção de 16 embarcações e presidente destaca a geração de empregos na indústria naval.
3: Por que não compra da China? Porque a China não paga salário do povo brasileiro.
2: E ainda desemprego no menor patamar desde 2012.
1: Dados do IBGE apontam que taxa de desocupação ficou em 5,6% no trimestre encerrado em maio. Luana Karen.
4: Outro destaque foi a queda na taxa de subutilização, que atingiu 13,3%, o menor nível da série histórica.
2: E queda também na evasão escolar.
1: Censo da Educação mostra que abandono da escola diminuiu 61% entre 2022 e 2025.
2: Índice de reprovação no ensino médio também caiu 65% no período. Pablo Mundim.
5: De acordo com o Ministério da Educação, os resultados refletem um conjunto de políticas voltadas à permanência dos estudantes na escola, entre elas o programa Pé de Meia.
1: Hoje, na apresentação da Voz do Brasil, Mariana Jungmann e Luciano Seixas.
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1: O presidente Lula acompanhou hoje o andamento da construção de 16 barcos da Petrobras em Itajaí, Santa Catarina.
2: O programa Mar Aberto prevê a renovação da frota da companhia, com previsão de entregar 98 embarcações nos próximos 7 anos.
1: Lula também participou do lançamento ao mar de uma fragata da Marinha, a primeira de 4 unidades que estão sendo construídas para aprimorar a defesa marítima do país.
2: O presidente Lula visitou as construções de barcos de apoio marítimo da Petrobras em Itajaí, Santa Catarina. Mais de 2 mil profissionais estão envolvidos nas obras de 16 embarcações. A iniciativa faz parte do programa Mar Aberto de renovação e ampliação da frota do sistema Petrobras. Com previsão de entrega para julho, uma das embarcações em construção no estaleiro Detroit, em Itajaí, é a Starnav Electra, de transporte de suprimentos. O barco conta com sistemas de geração e distribuição de energia, além de novas tecnologias de pintura e de sistemas anti-incrustação, contribuindo para menor consumo de combustível e menor nível de emissões de poluição. Segundo a presidente da Petrobras, Magda Chambriard, os empreendimentos se alinham com a política verde da empresa.
6: Esses barcos têm tecnologia atual embarcada, respeitam o nosso Acordo de Paris, respeitam as nossas intenções de sustentabilidade, apoio ao meio ambiente.
2: O presidente Lula destacou o fortalecimento da indústria naval brasileira.
3: A coisa custa 10 milhões mais barato. Por que que não compra da China? Porque a China não paga salário do povo brasileiro. Mas quando você compra de lá, você não desenvolve a indústria nacional. Quando você compra de lá, você não desenvolve tecnologia aqui. Quando você compra de lá, você não gera emprego aqui.
2: O programa Mar Aberto prevê a construção de 96 embarcações até 2032, com investimentos estimados de R$ 32 bilhões na indústria naval brasileira. Mais cedo, o presidente Lula participou em Itajaí da cerimônia de lançamento ao mar da fragata Cunha Moreira. Com 107 metros de comprimento, convés de voo e hangar para helicópteros, a fragata conta ainda com radares, sistemas de armas avançados e sensores integrados. Nesse projeto, o governo do Brasil está construindo 4 navios de guerra, com investimentos de quase R$ 14 bilhões do Programa de Aceleração do Crescimento, o Novo PAC. Reportagem Graziele Bezerra. A taxa de desocupação entre março e maio desse ano foi de 5,6%, menor patamar da série histórica.
1: E o rendimento médio do brasileiro

0: aumentou.
1: Dados mostrados pela PNAD Contínua, divulgada hoje pelo IBGE.
2: O número de brasileiros procurando por uma oportunidade de trabalho retornou ao menor patamar da série histórica, iniciada em 2012. A taxa de desocupação no trimestre encerrado em maio foi de 5,6%. O índice ficou estável na comparação com o trimestre anterior e teve queda de 0,6 pontos percentuais em relação ao mesmo período do ano passado. Outro destaque da Pesquisa Nacional por Amostra de Domicílios Contínua foi a queda na taxa de subutilização, que atingiu 13,3%, o menor nível da série histórica, como explica o analista do IBGE, William Kratochwil.
3: Mais importante é quando observamos a subutilização do mercado de trabalho, ou seja, aqueles que trabalhavam menos horas do que gostariam, aqueles que estavam desalentados, aqueles que estavam fora do mercado de trabalho, mas estão potencialmente ligados a ele, que apresentaram reduções nos seus contingentes, e isso diminuiu a taxa de subutilização do mercado de trabalho, o que é um fator importante, mostrando que o mercado ele continua absorvendo a mão de obra que não estava sendo utilizada.
2: No caso dos empregados com carteira de trabalho assinada, o índice se manteve estável, com quase 40 milhões de pessoas formalizadas. No começo do ano, a gerente Fabiana Barros foi contratada em uma loja no centro de Brasília. Para ela, o cargo com carteira assinada representa tranquilidade.
4: Eu acredito que a vantagem ela é muito boa, porque além de ter os benefícios que a própria empresa fornece, que é o 13º, as férias, então assim, é muito bom.
2: O rendimento médio do brasileiro também subiu, como explica o subsecretário de Política Macroeconômica do Ministério da Fazenda, Rafael Ramírez Leão.
5: O rendimento médio real dos trabalhadores no trimestre foi de R$ 3.726, uma alta de 4% em relação ao mesmo período do ano anterior. E na comparação com 2022, esse rendimento está 20% mais alto, um avanço que mostra que a queda no desemprego veio acompanhada de ganho real no bolso do trabalhador.
2: A taxa de ocupação medida pelo IBGE leva em conta empregados com ou sem carteira assinada, funcionários públicos, trabalhadores domésticos e trabalhadores que atuam por conta própria. O número de brasileiros ocupados chegou a 102 milhões e 700 mil, uma alta de 0,5% em relação ao trimestre anterior, o que representa 558 mil pessoas a mais incluídas no mercado de trabalho. Reportagem Luana Karen.
0: O governo do Brasil trabalha para tentar atualizar o teto dos microempreendedores individuais.
1: Durante participação no programa Bom Dia Ministro, produzido pela empresa Brasil de Comunicação, o ministro do Planejamento e Orçamento, Bruno Moretti, explicou que um projeto de lei será enviado ao Congresso e prevê atualização entre 2027 e 2028.
6: A gente está trabalhando aqui com a perspectiva de atualizar esse teto para um patamar aí entre 130 e 140 mil, que é mais ou menos a reposição da inflação. Isso é absorvível desde que isso seja feito de maneira escalonada, entre 2027 e 2028. Fazendo isso de forma escalonada, a gente consegue absorver nas contas públicas, a gente consegue, inclusive, cumprir todo o nosso regramento orçamentário e fiscal.
0: Criação de gado irregular, garimpo ilegal e desmatamento em área de conservação.
1: Todos esses crimes foram desarticulados em uma operação do ICMBio no estado do Pará, que terminou essa semana.
0: Durante a ação de fiscalização, o órgão encontrou fortes indícios de criação clandestina de gado dentro da estação ecológica da Terra do Meio.
7: Uma área de proteção ambiental que abriga diversas plantas e animais, como o macaco-aranha da testa branca, que está em perigo de extinção. Essa é a Estação Ecológica Terra do Meio, localizada entre os rios Xingu e Iriri, no Pará. Foi nessa importante área de proteção ambiental que o Instituto Chico Mendes de Conservação da Biodiversidade realizou a Operação Pasto Nulos, para acabar com o desmatamento ilegal, a criação de gado irregular e o garimpo ilegal. A ação começou no dia 3 de junho, e foi marcada por resistência dos invasores, que ameaçaram policiais, destruíram pontes e tentaram furtar o gado apreendido. Ao todo, foram aplicados R$6.500.000 em multas, além de bens retidos, como escavadeiras, trator, motocicletas e motores estacionários. Fiscais também apreenderam ouro ilegal e mercúrio, que é um metal altamente tóxico que contamina água, peixes e seres humanos, e 436 cabeças de gado, que agora terão outro destino, como explica o presidente do ICMBio, Mauro Pires.
8: E esse gado depois foi destinado para programas sociais, né? Para combate à fome, para a merenda escolar, né, de escolas municipais, também para hospitais, é importante dizer.
7: De acordo com Mauro Pires, os criminosos eram reincidentes, já tinham sido multados e foi encontrada uma grande rede de atividades ilegais.
8: Não se trata ali de um pequeno produtor que tinha duas, três vacas de produção leiteira ou para sua família. A gente estava falando de uma rede clandestina de criação de animais em áreas protegidas e prejudicando aqueles produtores que seguem as regras. Aquele produtor que vacina os seus animais, registra os seus animais no órgão sanitário estadual.
7: Além do ICMBio, a Operação Pasto Nulos contou com o apoio da Força Nacional, Polícia Federal, Polícia Militar do Pará e IBAMA. Reportagem Raquel Mariano.
1: O INSS inaugurou hoje a 7ª unidade do PrevBarco, a agência flutuante da Previdência que leva atendimento a comunidades afastadas dos centros urbanos.
0: O novo PrevBarco foi inaugurado em Belém, no Pará, e vai atender municípios do arquipélago do Marajó e do Amapá.
9: Uma nova agência flutuante do INSS foi inaugurada nesta sexta-feira em Belém, no Pará. O PrevBarco Belém 2 vai levar serviços previdenciários e assistenciais a comunidades ribeirinhas, indígenas e quilombolas de difícil acesso no Marajó e no Amapá. Os atendimentos ocorrem de forma direta, sem a necessidade de agendamento prévio. Durante a solenidade, o ministro da Previdência Social, Volney Queiroz, revelou o impacto pessoal que a iniciativa causou em sua gestão.
10: Esse PrevBarco, desde quando nós tivemos o primeiro contato na Previdência Social com a política do PrevBarco, foi uma coisa que me emocionou, chamou minha atenção e fez com que eu quisesse me dedicar.

0: Rosário da Silva, de 65 anos, conseguiu a concessão da aposentadoria diretamente no barco e celebrou a agilidade do serviço.
1: Foi feliz, porque já estou com a carta já aposentada, para ajudar bastante, tem nem palavra, né? E agora foi maravilhoso.
0: Com a chegada do Belém 2, o Ministério da Previdência Social eleva para 7 o número de prebibarcos em atividade simultânea nos rios da região norte. Reportagem Pedro Sardim.
2: O Ministério das Relações Exteriores confirmou as mortes de uma brasileira e um brasileiro entre as vítimas dos fortes terremotos que atingiram a Venezuela na última quarta-feira.
3: O Itamaraty afirmou em uma rede social que está prestando assistência consular às famílias das vítimas.
2: Hoje, uma missão humanitária do Brasil partiu de Guarulhos, em São Paulo, com destino a Maracay, na Venezuela.
3: Foram enviados cães farejadores e equipamentos especializados para busca e resgate urbano, além de equipes e materiais médicos para cuidado das vítimas.
4: O Brasil enviou nesta sexta-feira ajuda humanitária para a Venezuela. A aeronave KC-390 Millennium da Força Aérea Brasileira decolou de Guarulhos, em São Paulo, com destino a Macaray, na Venezuela. Foram enviados médicos, cães farejadores e equipamentos especializados para apoiar a Venezuela após os terremotos da última terça-feira. São 12 toneladas de material de apoio e uma equipe de busca e resgate urbano, que reúne profissionais da Secretaria Nacional de Promoção e Defesa Civil, de militares do Corpo de Bombeiros de Minas Gerais, São Paulo e do Paraná, além de especialistas da Agência Nacional de Telecomunicações, a Anatel. A missão humanitária brasileira é coordenada pela Agência Brasileira de Cooperação do Ministério das Relações Exteriores. Priscila Machado, para a Voz do Brasil.
2: De acordo com o último balanço divulgado pelo governo da Venezuela, 920 pessoas morreram e mais de 3 mil ficaram feridas.
3: Ainda segundo o governo venezuelano, mais de 4 mil pessoas estão desalojadas e mais de 300 edificações foram afetadas.
2: Agora há pouco, a Força Aérea Brasileira informou que um hospital de campanha da Marinha do Brasil será transportado neste sábado para apoiar a Venezuela após os terremotos registrados na última quarta-feira.
3: A FAB disse que a aeronave KC-390 Millennium vai transportar, além de estrutura do hospital, equipe médica que prestará apoio aos venezuelanos.
2: A decolagem está prevista para as 8 horas da manhã, horário de Brasília, na base aérea do Galeão, no Rio de Janeiro.
3: Um estudo promovido entre pacientes com obesidade grave ou associada a outras comorbidades, como hipertensão, vai medir os impactos de canetas emagrecedoras à base de semaglutida sobre o Sistema Único de Saúde.
2: Anunciado hoje pelo ministro da Saúde, Alexandre Padilha, o estudo vai ser feito ao longo dos próximos 2 anos, com 250 pacientes do Grupo Hospitalar Conceição, do Rio Grande do Sul.
3: O ministro explicou que um dos objetivos é observar as vantagens da aplicação da medicação para o SUS e para os pacientes que, por vezes, não estão aptos à cirurgia bariátrica, por exemplo.
5: Pessoas que estão esperando na fila de cirurgia bariátrica, mas que não têm condições clínicas sequer de fazer a cirurgia. Então, se pacientes que estavam esperando conseguem reunir as condições clínicas para fazer a cirurgia bariátrica, ou mesmo se tem um impacto a ponto de reduzir a necessidade de fazer a cirurgia bariátrica. Como também nós vamos observar pacientes que têm obesidade e comprometimento cardíaco. Então, o que isso tem de impacto nesses pacientes?
2: Padilha destacou também que a adoção das canetas emagrecedoras como protocolo permanente do SUS contra a obesidade e outras doenças depende da produção da medicação no Brasil.
5: Mais da metade da população brasileira tem sobrepeso a partir da pesquisa feita pelo Vigitel do Ministério da Saúde, que faz a vigilância nas capitais do país, e 1/4 da população brasileira que estão obesos. Então nós estamos falando de dezenas de milhões de pessoas. Toda vez que você fala medicação para larga escala de uso no SUS, você tem que conseguir produzir no Brasil, ou senão você não tem sustentabilidade dessa oferta.
3: A pesquisa será realizada com recursos transferidos ao hospital pela Fundação de Apoio da Universidade Federal do Rio Grande do Sul, provenientes de aporte financeiro da produtora do medicamento.
2: A educação pública brasileira avançou em indicadores importantes.
3: A taxa de reprovação no ensino médio e de abandono escolar caíram em torno de 60% em 3 anos.
2: Por outro lado, aumentou a taxa de aprovação dos estudantes.
3: Resultados do censo escolar divulgados hoje pelo Ministério da Educação
2: contribuíram para o resultado um conjunto de políticas públicas, com destaque para o programa Pé de Meia.
6: Mais estudantes permanecendo na escola, passando de ano,

0: concluíram o ensino médio. É o que mostram os dados do censo escolar divulgados pelo Ministério da Educação nesta sexta-feira. Entre 2022 e 2025, a reprovação no ensino médio caiu 62%. O abandono escolar diminuiu 61%, enquanto a distorção idade-série, indicador que mede o atraso escolar, foi reduzida em 28% em 3 anos. No mesmo período, a taxa de aprovação aumentou 11%. Uma revolução na educação brasileira, avaliou Leonardo Bacchini, ministro da Educação. Para todos os indicadores, a gente teve uma melhoria significativa que a gente há muito tempo não via. E pela primeira vez, esses 3 indicadores estão juntos. Diminuição do abandono, diminuição da repetência e diminuição da distorção. A gente, em história recente do Brasil, nessa revolução que a gente fez nas últimas décadas de botar todo mundo para dentro da escola, a gente não tinha visto que esses fatores concomitantemente melhoraram no país. De acordo com o Ministério da Educação, os resultados refletem um conjunto de políticas voltadas à permanência dos estudantes na escola. Entre elas, o programa PET Meia, que oferece incentivo financeiro para que alunos do ensino médio frequentem as aulas, concluam os estudos e participem do Enem. Foi o que destacou o ministro Leonardo Bacchini.
1: A retomada dos programas do MEC, dinheiro direto na escola, a melhoria da alimentação escolar, do recurso para alimentação escolar, para o transporte escolar, tudo isso contribui para um conjunto de melhorias que nós vislumbramos nos últimos 4 anos. Mas eu poderia dizer que o PET Meia é o carro-chefe dessa política toda de melhoria que foi implementado desde 2023.
0: O censo também aponta avanços em outras áreas da educação. As inscrições de concluintes da rede pública no Enem cresceram 46% entre 2022 e 2025. A educação em tempo integral passou de 15% para 25,8% das matrículas, atendendo quase 9 milhões de estudantes. E o número de escolas com internet para uso pedagógico aumentou 43,7%, beneficiando cerca de 24 milhões de alunos. Os resultados são confirmados pela PNAD contínua do IBGE. Em apenas 1 ano, aumentou o número de jovens de 15 a 17 anos matriculados no ensino médio e caiu a proporção de estudantes fora da escola. Reportagem Pablo Mundim.
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3: Quando obras visuais não são cuidadas, cores se desbotam, traços se perdem e até o mais importante, pode se apagar, aquilo que as obras representam para a história.
4: Por décadas, isso ocorreu com o mural de 15 metros que habita o 9º andar do edifício sede do Ministério da Educação em Brasília.
3: A obra da artista carioca Gilda Reis, batizada de Educação, é um retrato das desigualdades do país e um lembrete de que o conhecimento é o caminho para a justiça social.
4: Na reportagem especial de Thaís Antônio, você vai saber como a restauração desse mural é também um resgate do direito à memória.
5: Uma obra marcada pela passagem do tempo, mas que passou por meses de restauração para recuperar suas cores, formas e a identidade artística originais. O mural Educação fica no 9º andar do edifício sede do MEC em Brasília. Produzido nos anos 60, a convite de Oscar Niemeyer, um mural de 15 metros quadrados integra o projeto original do prédio e retrata desigualdades sociais brasileiras, destacando a educação como instrumento de transformação. A obra é da artista carioca Gilda Reis Neto. A filha de Gilda, Marta Reis, participou da cerimônia de entrega do painel restaurado. Ela não conhecia o painel pessoalmente, mas relembra que ouvia a mãe se queixar do estado em que a obra se encontrava.
6: Ela sonhou em ver esse painel restaurado. Ela passou muitos anos fora do Brasil. Quando ela voltou, ela veio a Brasília e disse: alguém tem que fazer alguma coisa, não pode deixar.
5: A restauração do painel contou com a participação de mais de 30 pessoas da Universidade Federal de Pelotas. Um trabalho complexo que envolveu muita pesquisa e inovação, como lembra a professora Karen Caldas, que atuou ativamente durante o processo.
7: Esse é um painel que tem uma simbologia gigantesca. Ele fala de inclusão, ele fala de educação, ele tem tudo a ver também com um projeto de pensar a educação como base.
5: João Ribeiro, servidor do MEC, se impactou ao encontrar a obra desgastada quando entrou para o quadro do Ministério há mais de 20 anos. Desde então, acompanhou e defendeu a ideia de ver a restauração acontecer. Agora, ao acompanhar o resultado final, João conta que a emoção falou mais alto.
8: Essa utopia de Brasília, essas realidades que são mostradas aqui, nessa inclusão, nessa tentativa de inclusão, de construir uma sociedade democrática, essa ideia da democracia que a gente precisa construir diariamente, né?
5: O processo de restauro do mural preserva uma obra que atravessa décadas e ajuda a contar parte da história do Ministério e também de Brasília, como destaca o ministro da Educação, Leonardo Barquinho.
9: Essa reinauguração dessa obra de arte é um dia muito marcante, especialmente para mim. E desde o começo vim aqui visitar o nono andar e ficava matutando por que que esse painel estava tão escondido e tão maltratado. Hoje é um dia de muita emoção para nós e para todos aqui que são servidores do MEC, que estão aqui há muito tempo.
5: A reinauguração encerra uma trajetória de abandono da obra que chegou a ficar coberta por tapumes. Em 1992, técnicos do IPHAN redescobriram o mural já deteriorado. Na época, uma tentativa de restauração não avançou e o Ministério optou apenas por proteger o mural com portas de vidro. O processo de restauro começou em 2025 e foi concluído este ano com suas características originais. Reportagem Thaís Antônio.
3: E essas foram as notícias do Governo do Brasil.
4: Uma realização da Secretaria de Comunicação Social da Presidência da República.
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4: E agora com as notícias do Poder Judiciário e do Congresso Nacional. Boa noite, um bom fim de semana.
3: A gente volta na segunda-feira. Boa noite.
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3: Justiça em números 2026, estoque de processos cai e ano de maior demanda da série histórica.
12: STJ determina a criação de plano para a atuação da PM paulista em manifestações públicas.
3: Justiça do Trabalho determina que a empresa recontrate tratorista demitido após voltar de internação psiquiátrica.
12: Boa noite, eu sou o Arthur Filho.
3: E eu sou Walter Lima.
12: O Poder Judiciário encerrou 2025 com 75 milhões e meio de processos em tramitação, segundo dados consolidados do relatório Justiça em Números 2026, apresentados pelo Conselho Nacional de Justiça.
3: O resultado representa a redução de 3 milhões e 400 mil processos em relação ao ano anterior e deixa o acervo em patamar inferior ao registrado entre 2020 e 2023, período em que chegou a 84 milhões e 300 mil processos.
12: Os dados evidenciam que a redução do estoque processual ocorreu de um ano de alta demanda. Em 2025, ingressaram 40 milhões e 900 mil processos judiciais, 1 milhão e 400 mil a mais do que em 2024. Esse foi o maior volume de casos novos da série histórica iniciada em 2009.
3: O relatório também traz dados sobre a presença do judiciário no território nacional. Dos 5.571 municípios brasileiros, quase metade são sedes de comarca na Justiça Estadual.
12: STJ determina que o Estado de São Paulo apresente protocolo para a atuação da Polícia Militar em manifestações públicas.
3: O plano deverá ser apresentado em 60 dias corridos após a elaboração de diagnóstico inicial. Fátima Uchoa.
13: Entre as diretrizes do plano está a proibição do uso de armas de fogo fora das hipóteses legais. Caberá ao juízo da execução aprová-lo e acompanhar a implementação. A decisão da primeira turma do STJ atendeu a pedido da Defensoria Pública de São Paulo, que apontou abusos da PM durante manifestações como detenções indevidas, uso excessivo da força, de bombas de efeito moral e balas de borracha sem justificativa. O colegiado concluiu ser legítima a intervenção judicial no caso, pois há omissão do Estado em regulamentar e controlar eventuais excessos da PM e não há protocolo atual com parâmetros de atuação policial em manifestações públicas. O relator foi o ministro Paulo Sérgio Domingues.
12: A empresa deve recontratar tratorista demitido após voltar de internação psiquiátrica.
14: Para a Justiça do Trabalho, a demissão foi discriminatória. Marta Lacerda.
15: O trabalhador foi afastado das atividades por orientação médica, após quadros severos de depressão. 8 dias após retornar ao trabalho, foi dispensado. O reconhecimento de demissão discriminatória foi negado em primeira instância. Mas o TRT reconheceu a gravidade da doença e condenou a empresa ao pagamento de R$ 6.000 de indenização e a reintegrar o tratorista. A discussão foi levada ao TST. O colegiado manteve a condenação, porque teria havido preconceito por parte da empresa, o que já é de entendimento do TST sobre casos que envolvam doenças psiquiátricas graves, como é o caso do trabalhador.
12: Estão abertas as inscrições para a 30ª edição do curso para candidatas eleitorais Edição Brasil, voltado à formação de mulheres que vão disputar as eleições gerais de 2026.
14: A ideia é fortalecer a participação feminina na política. Adriana Carrara.
16: O curso será realizado em formato híbrido. Nos dias 8 e 9 de julho, as atividades presenciais acontecem em Brasília. Já a etapa virtual será realizada no dia 17 de julho. Ao todo, serão selecionadas 480 candidatas para a modalidade online e até 100 participantes para a etapa presencial. O curso para candidatas eleitorais é promovido pela Comissão Interamericana de Mulheres da Organização dos Estados Americanos, em parceria com a Escola de Governo da OEA e a Associação Nacional das Defensoras e Defensores Públicos, com apoio do Tribunal Superior Eleitoral e do Governo da França. A abertura do evento será transmitida ao vivo pelo canal da Justiça Eleitoral no YouTube e pela TV Justiça. As inscrições podem ser feitas até o dia 30 de junho por meio de formulário que está disponível no site tse.jus.br.
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12: A você, uma boa noite.
14: Bom fim de semana e até segunda-feira.
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16: Eu sou Paula Groba.
17: E eu sou Ricardo Nakaoka.
16: E estes são os destaques de hoje do Jornal do Senado, que começa agora.
17: Avançam medidas para combater evasão escolar de pais e mães jovens.
16: Projeto sobre atendimento médico em instituições para idosos gera debate no Senado.
17: Senadores manifestam solidariedade às vítimas de terremotos na Venezuela.
16: Boa noite.
17: Boa noite.
16: A evasão escolar provocada pela maternidade, paternidade e parentalidade precoce pode ganhar um novo enfrentamento no país. Avançou no Senado um projeto que estabelece uma série de medidas para garantir a permanência de estudantes na escola nessa situação.
17: Entre as ações previstas está a obrigação de as instituições de ensino oferecerem condições adequadas para o aleitamento materno. O repórter Bruno Lourenço traz os detalhes.
18: O projeto de lei aprovado na Comissão de Direitos Humanos impõe às redes de ensino o dever de criar condições específicas de acolhimento para que a gestação ou a chegada de um filho não signifiquem o fim dos estudos para jovens. A proposta prevê a formação de uma rede de proteção para evitar que mães, pais ou mesmo pessoas próximas responsáveis, crianças pequenas, sejam privadas da formação escolar. A relatora, a senadora Ivete da Silveira, do MDB de Santa Catarina, Catarina defendeu as medidas.
19: A falta dessa proteção, sabemos bem, cria pessoas que algumas das capacidades mais necessárias para a vida social, entre as quais se contam o aprendizado de padrões éticos, universais e racionais, algo diferente daqueles aprendidos no ambiente familiar, bem como a educação científica necessária como fundamento da qualificação da mão de obra, o que será imprescindível para que o futuro adulto possa adquirir bom padrão de vida.
18: O projeto, que já havia sido aprovado na Comissão de Assuntos Sociais, seguiu para a Comissão de Educação.
4: E o tratamento da hemofilia no Brasil ainda esbarra em desafios importantes, especialmente nas desigualdades de acesso a medicamentos e terapias mais avançadas entre as diferentes regiões do país.
17: Esse foi o tema de uma audiência pública realizada na Comissão de Assuntos Sociais do Senado, que buscou discutir formas de ampliar e qualificar o cuidado oferecido aos pacientes. Repórter Marcela Diniz.
20: O tratamento preventivo básico é oferecido no SUS e recentemente foram incorporados medicamentos mais tecnológicos e menos invasivos para alguns tipos de hemofilia, doença que afeta a coagulação do sangue. O Brasil é referência internacional no tratamento da doença, mas o acesso ainda não é equitativo. Pessoas que vivem longe de capitais ou regiões metropolitanas são as mais prejudicadas, segundo a presidente executiva da Associação Brasileira de Pessoas com Hemofilia, Indianara Galhardo.
21: Chega lá, olha, não tem a dose total do mês, tem a dose da semana e volta para casa, e tem que ir toda semana. E geralmente o hemocentro não notifica antes o paciente.
20: A inclusão da hemofilia na Política Nacional de Doenças Raras e a construção de uma linha de cuidados no SUS foram outras reivindicações apresentadas durante a audiência. O senador Flávio Arnes, do PSD do Paraná, se comprometeu a elaborar um documento sistematizando essas demandas.
22: Nós vamos elaborar no Senado, como desde o desdobramento dessa audiência pública, também um documento da linha de cuidados, ciclo da vida. Ciclo da vida é o acompanhamento de políticas públicas e precisamos avançar para coisas novas.
20: O Programa Nacional de Coagulopatias Hereditárias acompanha atualmente 35.852 pacientes. 34% deles têm hemofilia do tipo A, a mais comum, e 6% hemofilia do tipo B.
4: E o projeto que garante atendimento médico em instituições de longa permanência para idosos foi tema de debate na Comissão de Direitos Humanos do Senado. A proposta, já aprovada pela Câmara dos Deputados, recebeu críticas de todos os participantes da audiência.
17: As preocupações giram em torno da forma como o texto foi construído e dos impactos da medida na rede de cuidados aos idosos. Repórter Márcio Maturana.
23: O projeto foi criticado por todos os debatedores. O texto determina que esses estabelecimentos atuem em conjunto com o Sistema Único de Assistência Social e com o Sistema Único de Saúde. Foram apontados problemas pela representante do governo, Daniela Jenkins, do Ministério do Desenvolvimento e Assistência Social.
21: Caso isso passe, a gente vai ter um resultado absurdo, desastroso, né? E também aumentar a desigualdade. Por quê? Porque se a gente não tem um serviço público, quem depende de serviço público não vai ter acesso. Agora, quem pode pagar, vai ter.
17: A presidente da comissão, Damaris Alves, do Republicanos do Distrito Federal, quer debater mais o assunto.
24: Escrever um texto sem ouvir realmente quem precisava ser ouvido. E eu estou sentindo o peso da minha responsabilidade agora.
17: Depois da Comissão de Direitos Humanos, o texto precisa ser analisado ainda na Comissão de Assuntos Sociais.
4: E está pronto para ser analisado pelo plenário do Senado um projeto que obriga órgãos públicos de proteção e defesa do consumidor a oferecer atendimento à distância, preferencialmente pela internet. Pelo texto, o poder público fica obrigado a garantir à população acesso a esses serviços para o recebimento e processamento de representações e denúncias.
17: De acordo com a relatora da medida, senadora Damaris Alves, do Republicanos do Distrito Federal, a falta de atendimento digital eficiente dificulta a proteção do consumidor no cenário do comércio eletrônico. A parlamentar ainda pontua que a proposta fortalece a cidadania, amplia a transparência e garante que os direitos do consumidor sejam protegidos na prática.
25: A ausência de canais digitais eficientes de atendimento público compromete a efetividade da proteção do consumidor. É necessária uma solução urgente, pois a cada ano mais e mais brasileiros são afetados e o fluxo de comércio continua a crescer aceleradamente.
4: O plenário do Senado fez um minuto de silêncio em homenagem às vítimas dos terremotos que atingiram a Venezuela.
16: Senadores também manifestaram solidariedade às famílias e defenderam o apoio humanitário do Brasil ao país vizinho.
17: O presidente da Comissão de Relações Exteriores, senador Nelsinho Tradi, do PSD de Mato Grosso do Sul, destacou a participação de equipes brasileiras na missão de ajuda e ressaltou a importância do fortalecimento dos corpos de bombeiros para atuação em emergências e resgates.
16: O Capital Moto Week, encontro de motociclistas, música e gastronomia que acontece todos os anos em Brasília, pode passar a fazer parte do calendário turístico oficial do Brasil.
17: Um projeto apresentado no Senado reconhece o evento como de relevante interesse turístico nacional. Repórter Henrique Nascimento.
0: Brasília já é parada obrigatória para motociclistas de várias partes do país durante o Capital Moto Week. O evento reúne motos, shows, gastronomia, camping e programação cultural todos os anos na capital federal. A Vanderleia de Oliveira acompanha de perto essa movimentação e diz que o encontro já virou tradição.
1: É um evento

0: maravilhoso. É, tem gastronomia, tem como você pagar e montar sua barraca para dormir, tem shows, tem de tudo.
1: Um projeto da senadora Leila Barros, do PDT do Distrito Federal, reconhece o Capital Moto Week como evento de relevante interesse turístico nacional e inclui um encontro no calendário turístico oficial do Brasil. Esse calendário foi criado para divulgar festas e eventos capazes de atrair visitantes e movimentar a economia local. Durante a discussão da proposta que criou o calendário, o então senador Fernando Farias, de Alagoas, destacou o potencial turístico da medida.
2: São festas e eventos que marcam os diversos calendários municipais e que poderão atrair mais turistas, desenvolvendo inclusive regiões menos conhecidas desse nosso país de dimensões continentais.
1: O projeto, que reconhece o Capital Moto Week como evento de relevante interesse turístico nacional, ainda vai passar pelas comissões do Senado.
3: Edição de Paula Groba e trabalhos técnicos de João Lira, o Jornal do Senado fica por aqui. Acompanhe agora as notícias do Tribunal de Contas da União e da Câmara dos Deputados. Boa noite.
4: Boa noite e um bom fim de semana.
5: Minuto do TCU.
6: O Tribunal de Contas da União avaliou o programa Agora Tem Especialistas, do Ministério da Saúde. A iniciativa busca ampliar o acesso da população a consultas, exames e cirurgias com especialistas pelo SUS, o Sistema Único de Saúde. O principal ponto analisado foi a estrutura para reduzir a espera por consultas, exames e outros atendimentos. A auditoria apontou que falta integração e eficiência nos sistemas de tecnologia que deveriam gerenciar as filas e os recursos da política. Em 2025, o programa não conseguiu manter o desempenho dos anos anteriores na realização de cirurgias. Uma das razões é a falta de monitoramento, que impede que as informações sejam acompanhadas de forma adequada. O tribunal fez recomendações ao Ministério da Saúde para aprimorar a gestão do programa. 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
7: Comissão aprova infiltração policial em apuração de exploração sexual.
8: Avança projeto que impõe medidas mais rígidas ao acusado de incidente.
7: Deputados estudam manter auxílio alimentação nas férias do trabalhador.
8: Proposta define atendimento para pessoas com deficiência em desastres.
7: Boa noite. Comissão aprova projeto que estabelece protocolo para pessoas com deficiência em casos de desastre ambiental. A repórter Júlia Lopes tem detalhes sobre a proposta.
9: Segundo o Serviço Geológico do Brasil, quase 4 milhões de pessoas vivem atualmente em áreas de risco no país. Dentro desse grupo estão cidadãos com algum tipo de deficiência ou dificuldade de mobilidade, que se encontram entre os mais vulneráveis. Diante desse cenário, a Comissão de Integração Nacional e Desenvolvimento Regional aprovou o projeto que estabelece regras específicas para o atendimento de pessoas com deficiência ou com mobilidade reduzida em situações de emergência. O texto aprovado incorporou as modificações da Comissão de Defesa dos Direitos das Pessoas com Deficiência e define que o Sistema Nacional de Proteção e Defesa Civil será responsável pela coordenação, implementação e monitoramento desses protocolos. O relator da proposta, deputado Thiago De Joaldo, destaca que essas pessoas enfrentam barreiras físicas, comunicacionais e sociais que dificultam a evacuação e o acesso à ajuda e que a adoção desses protocolos é fundamental para garantir mais segurança.
10: A gente sabe da dificuldade que as pessoas com deficiência principalmente têm, né, de participar do processo de evacuação, do processo de resgate. E esse projeto de lei, ele busca exatamente trabalhar antecipadamente, né, a política nacional voltada a se prever, inclusive a identificação de mapas, onde é que existem pessoas com deficiências, em lugares de riscos, para que antecipadamente a Defesa Civil possa preparar planos de evacuação específico. E aqueles lugares que poderão servir como local de concentração das pessoas evacuadas e resgatadas tenham acessibilidade. Enfim, de uma forma que essas pessoas sofram menos quando essas situações difíceis acontecerem.
9: De acordo com o IBGE, o Brasil tem mais de 14 milhões de pessoas com deficiência, o que representa 7,3% da população com 2 anos ou mais. Esses números reforçam a necessidade de políticas públicas específicas para garantir segurança e atendimento. Entre as medidas previstas na proposta estão a identificação e o cadastramento de pessoas com deficiência que vivem em áreas de risco, a inclusão de um capítulo específico nos planos de contingência, a capacitação de agentes para atendimento especializado, além de garantia de acessibilidade em abrigos e centros de assistência. O projeto também prevê a divulgação de informações em formatos acessíveis e a criação de mecanismos de coordenação entre órgãos públicos, a sociedade civil e instituições especializadas. O projeto, que busca melhorar os protocolos de segurança e atendimento das pessoas com deficiência ou com dificuldade de mobilidade, no âmbito da Política Nacional de Proteção e Defesa Civil, agora aguarda análise na Comissão de Constituição e Justiça. Da Rádio Câmara de Brasília, Júlia Lopes.
5: Meio Ambiente.
8: Felipe Beccari, do Podemos de São Paulo, apresentou o projeto que institui a Virada Nacional da Castração de Cães e Gatos. A iniciativa prevê a realização anual de mutirões gratuitos de esterilização em todo o país, com prioridade para famílias de baixa renda e animais em situação de rua.
7: Segundo Felipe Beccari, a proposta busca reduzir a superpopulação e o abandono de animais, além de prevenir doenças que podem afetar a saúde pública. O texto também prevê ações de educação para guarda responsável e integração com campanhas de vacinação e proteção animal.
5: Transportes.
8: Comissão aprova projeto que aumenta a segurança de pedestres com deficiência. A repórter Maria Neves tem mais informações sobre o texto.
11: A Comissão de Viação e Transportes da Câmara aprovou o projeto do deputado Murilo Galdino, do Republicanos da Paraíba, que visa aumentar a proteção da pessoa com deficiência ou com mobilidade reduzida no trânsito. A proposta prevê expressamente que condutores de qualquer tipo de veículo serão sempre responsáveis pela segurança dos pedestres, especialmente das pessoas com problemas de locomoção. Como ressalta o relator, deputado Alexandre Guimarães, do MDB do Tocantins, o Código de Trânsito já determina que os motoristas são responsáveis pela segurança dos pedestres, mas não faz menção específica à proteção das pessoas com deficiência.
12: O projeto visa alterar o artigo 29 do Código de Trânsito Brasileiro, que é um artigo que visa a proteção dos carros maiores para os menores, dos menores para os ciclistas e motocicletas, dos ciclistas e motocicletas todos para os pedestres. Traz uma condição declaratória de proteção ainda maior para as pessoas com vulnerabilidade e deficiência no trânsito. Então, essas pessoas com capacidade reduzida e deficiência são inseridas agora no corpo desse texto.
11: Alexandre Guimarães ressalta que o Brasil já conta com normas que reforçam a proteção das pessoas com deficiência no trânsito, como a Lei Brasileira de Inclusão. O deputado sublinha que essa legislação impõe ao poder público e aos particulares o dever de garantir a acessibilidade e segurança no uso das vias públicas e dos serviços de mobilidade urbana. No entanto, na opinião do deputado, ainda assim, as mudanças na lei são fundamentais por dar ênfase ainda maior à responsabilidade dos motoristas. Segundo ele, sem isso, a proteção dos pedestres com deficiência ou mobilidade reduzida permaneceria prejudicada. A proposta, que reforça a proteção de pessoas com deficiência ou mobilidade reduzida no trânsito, ainda será analisada pela Comissão de Constituição e Justiça. Da Rádio Câmara de Brasília, Maria Neves.
5: Direitos Humanos.
7: Comissão aprova infiltração policial para investigar exploração sexual de crianças e adolescentes. A repórter Mônica Tati explica a questão.
13: O projeto aprovado pela Comissão de Segurança Pública e Combate ao Crime Organizado da Câmara dos Deputados prevê medidas de reforço contra o tráfico, a prostituição e a exploração sexual de crianças e adolescentes. O texto reconhece essas práticas como atividades típicas de organizações criminosas e permite a adoção de instrumentos legais, como a infiltração de agentes policiais. Segundo o autor do projeto, o deputado delegado Paulo Bilinski, do PL de São Paulo, a infiltração infração já está prevista na Lei das Organizações Criminosas, mas é preciso prever uma nova legislação no caso específico de crimes sexuais contra crianças e adolescentes. Paulo Bilinski ressalta que muitos aliciadores e intermediadores operam por meio de redes sociais, fóruns fechados e plataformas de comunicação criptografadas, de difícil acesso para investigação.
14: A característica do crime de pedofilia, de tráfico de crianças, a principal característica é que são ambientes extremamente fechados. Como você investiga um lugar da onde não sai informação? A única forma de investigar é com a infiltração. O Brasil tem uma dificuldade de fazer infiltração policial, porque é um ambiente sem a prática e sem o costume. É um método de produção de prova que existe no Brasil, na legislação, faz tempo, mas não é empregado dessa forma, com essa facilidade.
13: O texto também amplia as medidas de proteção aos agentes infiltrados e aos seus familiares, como escolta, alteração de identidade, mudança de domicílio e eventual inclusão em programas especiais. A proposta busca ainda aprimorar a cooperação internacional, facilitando o intercâmbio de informações e operações com outros países. O projeto, que reforça o enfrentamento ao tráfico e à exploração sexual infanto-juvenil, será analisado pelas comissões de Previdência, Assistência Social, Infância, Adolescência e Família e de Constituição, Justiça e de Cidadania. Depois seguirá para a votação no plenário da Câmara. Da Rádio Câmara de Brasília, Mônica Tati.
5: Saúde.
8: Josivaldo JP, do União do Maranhão, defende a aprovação de um projeto que cria uma política nacional de apoio a crianças e adolescentes neurodivergentes. Autor da proposta, ele explica que o objetivo é ampliar o acesso a diagnóstico, terapias e apoio escolar, com prioridade para famílias em vulnerabilidade.
7: Josivaldo JP também aponta que o projeto prevê a criação de um fundo nacional para financiamento de centros de atendimento, serviços itinerantes e formação de profissionais especializados. De acordo com o congressista, a maior parte dos recursos será destinada a famílias inscritas no CadÚnico.
5: Segurança Pública.
8: Proposta em debate na Câmara impõe medidas mais rígidas para acusados que cometam novos crimes. Saiba mais na reportagem de José Carlos Oliveira.
15: A Câmara dos Deputados analisa a proposta que altera o Código de Processo Penal para impor regras mais duras para criminosos reincidentes. O texto do deputado Domingos Sávio, do PL de Minas Gerais, permite à Justiça decretar a prisão preventiva de acusado preso novamente em flagrante após ter sido liberado em uma primeira audiência de custódia. Domingos Sávio argumenta que a medida vai prevenir a repetição de crimes cometidos por pessoas que já possuem histórico criminal e processos pendentes.
16: Prendeu uma vez, teve audiência de custódia, você tem o direito de ficar livre para responder em liberdade, mas foi preso pela segunda vez, houve uma reincidência, ele fica preso preventivamente enquanto tramita o seu julgamento para decidir qual é a pena. Ou seja, acaba com esse prende e solta. Isso está desmoralizando a polícia e incentivando o crime. Portanto, o meu projeto de lei que irá contribuir nessa guerra contra o crime.
15: A proposta foi aprovada na Comissão de Segurança Pública, inclusive com novas regras para facilitar a ação policial nas prisões em flagrante. Uma das alterações valida o flagrante baseado em denúncia anônima ou fundada suspeita, desde que haja descrição detalhada das circunstâncias objetivas que levaram à ação policial. O texto aguarda a análise da Comissão de Constituição e Justiça, onde já recebeu o apoio da relatora. A aprovação definitiva na Câmara depende da apreciação do plenário. Da Rádio Câmara de Brasília, José Carlos Oliveira.
5: Comissões.
7: Relatório de comissão externa sobre feminicídios no Rio Grande do Sul, aprovado neste primeiro semestre, propõe diversas medidas para combater o problema. A repórter Daniele Lessa nos conta as medidas sugeridas.
17: O feriado de Páscoa do ano de 2025, com 12 assassinatos de mulheres, foi o motivo de criação da comissão externa sobre feminicídios no Rio Grande do Sul, que após realizar 43 reuniões e ouvir mais de 300 pessoas, aprovou seu relatório final com um diagnóstico da violência e com 95 propostas para o Estado e para uma política nacional de enfrentamento. A coordenadora da comissão, deputada Fernanda Melchiona, do PSOL Gaúcho, disse que o trabalho continua. agora levando as propostas a diferentes órgãos e cobrando medidas efetivas.
18: E a ideia não é um relatório final da comissão, é um relatório parcial para que a gente possa, até o ano de 2026, final do ano, a nossa comissão tem até janeiro de 2027, cobrar o que está sendo feito.
17: Entre as propostas estão o aumento da estrutura de atendimento à mulher, especialmente em pequenas cidades rurais e no litoral norte, que não conta com nenhuma delegacia da mulher, ampliar o alcance de ações que funcionam, como colocar tornozeleiras eletrônicas em agressores, garantir o aumento de recursos federais para o combate ao feminicídio nos estados, por meio de aprovação de projeto de lei, e também ações de educação e comunicação que possam alterar a cultura de violência.
19: Que esclareça, que enfrente, não apenas que anuncie tantos feminicídios. Não basta para nós apenas a contabilidade macabra e perversa. Nós queremos que se fale da vida dessa mulher, que se humanize, que se diga que ela era mãe, que se diga que ela era filha.
17: Em 2025, no Rio Grande do Sul, foram 80 feminicídios consumados e 264 tentativas. Da Rádio Câmara de Brasília, Daniele Lessa.
5: Justiça.
8: A Comissão de Relações Exteriores aprovou o projeto que restringe a prisão preventiva de policiais investigados por ações em serviço. A reportagem é de Luiz Cláudio Canuto.
20: A Comissão de Relações Exteriores e de Defesa Nacional da Câmara aprovou o projeto que restringe a prisão preventiva e medidas cautelares contra agentes de segurança investigados por atos praticados durante o serviço. O texto altera o Código de Processo Penal. Segundo o projeto, juízes só poderão determinar prisão preventiva ou medidas cautelares daqueles profissionais se houver demonstração inequívoca de que a conduta não ocorreu em legítima defesa ou no estrito cumprimento do dever legal. O autor da proposta, deputado Coronel Assis, afirmou que o objetivo é proteger quem atua em situações de alto risco. O relator, deputado General Girão, do PL do Rio Grande do Norte, recomendou a aprovação do texto. Na avaliação dele, a proposta não afrouxa o controle penal, mas existe uma motivação mais robusta para que não haja a prisão do policial.
21: Esse poder de polícia nunca foi tão desmoralizado no nosso país. Nós precisamos tratar com rigor a criminalidade. E é claro, e precisamos dar respaldo aos nossos policiais que combatem a criminalidade para que eles não sejam perseguidos. O que se vivencia hoje no Brasil é isso. Muitas decisões são tomadas derrumpante por magistrados, condenando policiais, às vezes até mesmo dentro da própria corporação, tirando da rua, proibindo promoções policiais. Policiais que foram envolvidos em algum tipo de atuação de enfrentamento ao crime, já considerados no carimbo na testa como sendo culpados. Não, não é assim que deve se tratar o policial. A gente tem que dar respaldo para que ele possa ter, sim, a autoridade de defender a sociedade.
20: A regra valeria para policiais, militares, policiais penais e, por sugestão do relator, também para os integrantes de polícias legislativas. Segundo o texto, para decretar a prisão, a autoridade judicial deve comprovar que o ato do agente não se enquadra em duas situações específicas: excludente de ilicitude prevista no Código Penal, como legítima defesa, e estrito cumprimento do dever legal. E também contexto de risco iminente ou ameaça grave à ordem pública ou à integridade física, inclusive de outra pessoa, em que o uso da força tenha sido necessário e proporcional. O projeto que restringe a prisão preventiva de agentes de segurança em serviço está na Comissão de Segurança Pública e Combate ao Crime Organizado. Em seguida, vai à Comissão de Constituição e Justiça, antes de seguir para o plenário. Da Rádio Câmara de Brasília, Luiz Cláudio Canuto.
5: Trabalho.
7: Câmara debate proposta que garante a manutenção do auxílio alimentação durante as férias. O texto já está sendo analisado pelas comissões, como informa a repórter Sofia Peçanha.
22: A legislação trabalhista considera que o auxílio alimentação não integra a remuneração do empregado. E com isso, muitas empresas descontam o valor do vale quando o trabalhador sai de férias ou de licença, por exemplo. Esse entendimento, no entanto, pode mudar se avançar na Câmara dos Deputados o projeto sobre o assunto. O autor da proposta, o deputado Acácio Favacho, do MDB do Amapá, entende que quando a empresa concede o auxílio alimentação, o empregado passa a contar com o valor no orçamento, não sendo justo reduzi-lo em situações justificadas de ausência, como férias, uso de banco de horas, motivo de doença comprovada, acidente de trabalho, licença maternidade e licença paternidade. O projeto já foi aprovado pela Comissão de Trabalho, onde o relator, o deputado Ricardo Maia, do MDB da Bahia, reforçou que a alimentação é um direito social essencial à dignidade e ao bem-estar do trabalhador. Ele concordou que a manutenção do benefício, em períodos justificados de ausência, é uma forma de garantir segurança alimentar e proteção social.
0: A finalidade principal do auxílio alimentação é promover a segurança alimentar, um pilar que não pode ser removido justamente quando o trabalhador mais precisa da tranquilidade para o seu descanso e recuperação.
22: Segundo a proposta, a regra não vale para afastamentos com recebimento de benefício previdenciário, como nos casos de auxílio-doença pago pelo INSS. O projeto, que proíbe o desconto do auxílio alimentação durante as férias e outras faltas justificadas, será analisado agora pela Comissão de Constituição e Justiça. No entanto, o deputado Jorge Guitem, do Republicanos de Santa Catarina, apresentou um requerimento de redistribuição para que o texto também seja analisado pela Comissão de Finanças e Tributação. Esse pedido ainda aguarda a decisão da Câmara. Da Rádio Câmara de Brasília, Sofia Pessanha.
5: Votação.
8: Glauber Braga, do PSOL do Rio de Janeiro, reclama da demora do Senado para votar o fim da escala 6x1 já aprovado na Câmara. O parlamentar cobra que os senadores avancem na análise da matéria sem novos adiamentos.
7: Glauber Braga argumenta que o fim da escala 6x1 dará mais tempo de descanso e melhores condições de vida para os brasileiros. O parlamentar afirma que o modelo atual prejudica trabalhadores submetidos a jornadas exaustivas, especialmente em atividades de maior desgaste físico.
8: Termina agora o Jornal Câmara dos Deputados, produzido pela...

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3: 6 dicas para o seu pet se hidratar melhor. Assim como para nós, a água é fundamental para manter cães e gatos hidratados. Aumentar o consumo de água dos pets é importante, pois traz diversos benefícios à saúde. Como fazer o pet beber mais água? O material faz diferença na hora de servir a água do pet. Prefira potes feitos de alumínio ou cerâmica, pois deixam a água mais fresca. Para os felinos, o bebedouro deve ser largo e raso para que os seus bigodes não esbarrem nas laterais. Deixe sempre mais de uma opção de bebedouro para o seu cão. Lembre-se sempre de trocar a água também. E na hora de escolher o local, não deixe perto do local que ele faz suas necessidades. Ofereça também ração úmida. Como eu já disse por aqui, ela pode variar entre 60% a 84% de água. Fonte: petlove.com.br.
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4: Estudantes do primeiro período de Direito da Universidade Estadual do Tocantins, em Paraíso, realizaram palestras com foco na conscientização sobre direitos fundamentais, cidadania, inclusão social e desenvolvimento sustentável. Com a ação Direitos em Movimento, os alunos da Unitins produziram...

0: Iram e distribuíram panfletos e cartilhas educativas para a população da cidade de Paraíso e de outras cidades do Vale do Araguaia. Um momento de diálogo, conscientização e compartilhamento de conhecimento jurídico foi realizado no auditório do Bloco B do campus da Unitins e reuniu palestras sobre saúde mental, violência digital contra crianças e adolescentes, igualdade de gênero, inclusão de pessoas neurodivergentes, proteção animal, preservação ambiental e promoção da igualdade étnico-racial.
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3: De volta para te contar que o WhatsApp é um dos principais responsáveis por ocupar a memória do celular. Fotos, vídeos e áudios chegam o tempo todo. E com o download automático ativado, tudo é salvo sem que o usuário perceba. A solução começa nas configurações. Desativar o download automático e impedir que arquivos apareçam na galeria já reduz bastante o acúmulo. O próprio aplicativo também mostra quais mídias poupam mais espaço, facilitando a limpeza. Outra dica é revisar grupos antigos, ativar mensagens temporárias e apagar backups antigos do Google Drive e do iCloud. Com pequenos ajustes, dá para manter o celular leve e evitar travamentos no dia a dia.
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